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7:29. 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

0: 7:53.
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0: 20:54.
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1: Amigo ouvinte, fique em paz onde estiver. Amanhã, se Deus quiser, vamos voltar.

0: Você.
1: É de Brito Samuel, Eduardo Costa. Ah, moleque, essa música é bonita demais.
2: Então fica assim.

0: E aí, Lucas Louco?
1: E aí, MC Lan?
0: E aí, ladrão?
1: É nós novamente.
0: Ô, João. Hoje eu estou no horário de verão.
1: Eu tô no Mandelão.
2: É o Lan e o Lucas Louco mudando o time do seu dia.
1: Acorda, bundão.
0: E aí, Lucas Louco?
1: Quem diria? Nós no Mandelão.
0: É, bubô. Ó, bubô. Ó, bubô.

0: É mais um hit do Yuri Martins? Ah, eu quero saber a novidade, ladrão. Lula já saiu da cadeia, ladrão.
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0: C'est loco. Valeu, família, lindo demais.
1: Faz barulho pro JP aí, gente.

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0: você gostar dessa moda, hein?
1: Me tira uma dúvida aqui. Você tá bem mesmo ou é só pose?

0: Oi, Zezé.
1: Oi, Luciano.
2: Fala, Alexandre.
0: Vamos cantar uma música junto?
1: Vambora, rapaz. Que música?
0: Essa aqui, ó.
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1: Caramba, essa música é maravilhosa, Alexandre. Deixa comigo.
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1: Meu parceiro, essa é apaixonada, hein?
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1: Pro coração se apaixonar, eu ofereço pra vocês aqui, ó.

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0: Obrigado, gente!
1: Obrigado, mãe. Bênção.

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0: Oh, Rick Renner, canta essa moda pra gente!
3: Só se for agora, companheiro!

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2: O maior acordeonista do Brasil que faz a chanfona chorar. Tostão, palma, gente!

Ei, psiu, fala comigo! Essa é a vibezinha do Thiago Brava.

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4: Mas aí, Alicia, o que é aquilo ali?
5: Aquilo é um cavalo.
4: Esse cavalo amarelo.
5: Mas tá na moda, hein?
4: Mas que moda, cavalo só tem bairro, rapaz.
5: A onda agora é o cavalo amarelo.
4: Mas então quer dizer que focinho de porco é tomada. Tô louco, então.

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2: Galera, deixa eu contar uma história pra vocês agora. E pra contar essa história, eu quero convidar um grande amigo nosso, Renato Almani!
3: Bruninho Davi!
2: Vamos aí! O ano era 1992, Serra de Maracaju. Nascia José Cláudio Benedito. Poucos sabiam, na verdade ninguém. Mas naquele dia nascia o homem que mudaria o mundo, pelo menos o dele. Sempre foi apressado, nunca foi de coisa inteira. Nasceu de 7 meses e meio. Seu violão tinha 3 cordas, seu miojo 1 minuto e meio, seu patins era 1 pé só. Como se isso fosse um problema, é aquela história. Uma

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Conheceu um fazendeiro cheio de história. 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Bora dois.

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Eu gostaria de cantar a próxima música com o máximo de emoção que vocês tiverem comigo, porque Deus escreve sempre certo por linhas tortas e a gente nunca sabe de nada. A única certeza que todos aqui temos é que todos aqui um dia estaremos impressionando os anjos com a nossa risada.

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0: Uma salva de palmas, Marcos Mioto. Que guitarrista maravilhoso.
1: Nem se o Bon Jovi chamasse, eu subia no palco, só porque é ele mesmo.
0: Uma salva de palmas para o melhor guitarrista desse Brasil, Marcos Mioto.

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0: mas nós gostamos de sofrer, né, não? Boa demais.
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0: Que moda é essa,
1: Você tá
0: gente?
1: Doido, menino?
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0: 4:53.
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Você talvez não conhece o veneno que as cobras têm, pois elas, quando dá o bote, balança o guiso também. A cascavé traiçoeira, quando ela quer se vingar, balança o guiso contente na hora dela pegar. 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Deixa o sinal dos seus dentes e a cicatriz no lugar. 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
2: 5 horas e 40

0: 8:51.
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0: 8:58.
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Bom dia, meus irmãos e irmãs, neste domingo, dia do Senhor, que a paz esteja com você. É dia do Senhor e domingo é um dia maravilhoso, é um dia de rezar, é um dia de se dedicar à família, é um dia de amar mais, de perdoar mais e de viver intensamente esses dons que Deus nos dá, principalmente o dom da vida. Em nome do Pai, do Filho, do Espírito Santo. Amém. Senhor, razão de nosso existir e ponto de chegada de toda nossa busca humana e existencial. No início desta manhã, queremos pedir a nossa própria conversão. Dai-nos, Senhor, a graça da verdadeira conversão. Ó Deus, por intercessão de Santa Mônica e Santo Agostinho,

0: dai-nos a graça da verdadeira conversão. Ó Santa Mônica, que pela oração e pelas lágrimas alcançaste de Deus a conversão de vosso filho e de vosso marido, olhai para o meu coração amargurado e nesta manhã eu coloco esta pessoa em particular para que possa ser abençoada também com a conversão. Santa Mônica, que perseverou na oração e é um exemplo e modelo de mãe, que vossas orações se juntem às minhas para comover o bom Deus, a fim de que Ele, Deus vivo e verdadeiro, faça com que esta pessoa por quem rezo possa voltar ao bom caminho. Ó Deus, por intercessão de Santa Mônica, chame de volta à casa paterna este filho pródigo. Dai-me, ó Deus, por intercessão de Santa Mônica, esta alegria e serei para sempre agradecido. Nesta manhã, reze comigo, oremos. Ó Deus, consolador dos aflitos, saúde dos que em vós esperam, que aceitaste misericordiosamente as piedosas lágrimas da bem-aventurada mãe Mônica pela conversão do filho Agostinho e do marido Patrício. Concedei-nos pela vossa intercessão que choremos nossos próprios pecados e encontremos a indulgência de vossa graça. Por nosso Senhor Jesus Cristo, vosso Filho, na unidade do Espírito Santo, e rezemos um Pai Nosso, pedindo a nossa conversão e a conversão dos nossos familiares. Pai Nosso, que estais no céu, santificado seja o vosso nome. Venha a nós o vosso reino. Seja feita a vossa vontade, assim na terra como no céu. O pão nosso de cada dia nos dai hoje, perdoai-nos nas nossas ofensas, assim como nós perdoamos a quem nos tem ofendido, e não nos deixeis cair em tentação, mas livrai-nos do mal. Amém. O Senhor esteja convosco, Ele está no meio de nós. Que nesta manhã a bênção de Deus recaia sobre todos. Abençoe a água pela efusão do Espírito Santo, a roupa dos enfermos, as fotos de família e a jornada de trabalho. Em nome do Pai, do Filho, do Espírito Santo. Amém. Santa Mônica, rogai a Deus por nós. Amém.
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0: gente, hoje é dia 23 de agosto, hoje é dia internacional em memória do tráfico de escravos e a sua abolição. Hoje também é dia da injustiça. Tem aniversário de Suzana Vieira, atriz brasileira, Paula Toller, cantora, Glória Pires, atriz e Camila Rodrigues, também atriz. Fatos históricos e jornalísticos. Nos fatos históricos, a gente lembra que em 1966, a Lunar Orbiter 1 tirava a primeira fotografia da Terra vista da órbita ao redor da Lua. Em 1969, entrava no ar o Jornal Nacional, primeiro programa regular a ser transmitido em rede nacional. Em 1978, a imagem de Nossa Senhora Aparecida Padroeira do Brasil foi restaurada. Ela estava quebrada desde uma tentativa de roubo em maio do mesmo ano. Em 2002, o Brasil era o 81º país a ratificar o Protocolo de Quioto. E em 2008, a seleção feminina fazia história e conquistava ouro no vôlei. Amanhã tem mais pra você. Até lá!
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4: É, mas depois da cigarrinha vem o Zé Trombeta da indigestão. Tinha que ser quem? Claro, claro, ele, o seu Murmurio. Misericórdia, hein?
5: Tô no pedaço aí pra dar o meu recado.
4: Não precisava, Murmurio, sinceramente.
5: É, já falei demais hoje.
4: Onde?
5: Como marido revoltado, esposa nervosa, filho preguiçoso, funcionário corpo mole, patrão sanguessuga, deixa eu tô só que trabalho.
4: Mas Murmurio de azedume com acidez recheada de fel. Você é que nem arroz, tá em todas as mesas, homem.
5: Você não viu nada, pastor? Minha família vem lá do deserto com Moisés, sacou?
4: Claro, claro, suas atitudes impediram muita gente de possuir a terra prometida.
5: Só? E hoje? O senhor acha que é diferente?
4: Imagino que não. O veneno continua com o mesmo poder.
5: É isso aí, com meu serviço. Até que a pessoa vai, mas não sobe a serra, não.
4: Vai, vai.

0: vai, seu Mormoreudo? Pega o caminho da sua serra, seu agente da derrota.
1: Tô indo. Ei, você aí, te cuida, meu. Senão, vou agir no seu quadrado até você ficar redondo. Fui.
0: Você viu, Conrado? Ei, Patrick. Eita coisa perigosa, né? Ei, vigia! Murmuração fecha a porta da vitória. Trava o ânimo, irmão. Freia a motivação. Segura a prosperidade. Com ela, o bicho pega, lambe e devora seu praticante. Não é, Gratunilda?
2: Com certeza, pastor Tinoli. Murmuração é sinônimo de amargura, derrota e tombo.
0: Cuidado com isso. É mesmo, cuidado com isso. Fuja disso e viva melhor.

0: 8:16.
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0: 6 minutos.
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0: 9:59.
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0: 7:06.
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3: Horas e 18 minutos.
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0: Quem que é essa sirigaita?
1: Sei lá.
0: Tá de casa com ela? Jura? Quer que uma cobra te pica se estiver mentindo? Uma cobra cascavel?
1: Ô, Su, será que não dá pra você arrumar uma cobra mais mansa, não? Cascavel, Deus me livre desse trem, Su.
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0: Um especial por cada um de vocês, irmãos, santos e crismanos, que hoje acolhe esse sacramento.
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0: Um único desejo. Concedei ao vosso povo amar o que ordenais e praticar o que prometeis, para que na instabilidade deste mundo nossos corações estejam ancorados lá onde se encontram as verdadeiras alegrias. Nosso Senhor Cristo, vosso Filho, e que Deus convosco vive e reina na unidade do Espírito Santo por todos os séculos dos séculos.

0: Naquele tempo, Jesus foi à região de Cesareia de Filipe e ali perguntou a seus discípulos: quem dizem os homens ser o Filho do Homem? Eles responderam: alguns dizem que é João Batista, outros que é Elias, outros ainda que é Jeremias ou algum dos profetas. Então Jesus lhes perguntou: e vós, quem dizeis que eu sou? Simão Pedro respondeu: tu és o Messias, o Filho do Deus vivo. Respondendo, Jesus lhe disse: feliz és tu, Simão, filho de Jonas, porque não foi um ser humano que te revelou isso, mas o meu Pai que está no céu. Por isso eu te digo que tu és Pedro, e sob essa pedra construirei a minha igreja, e o poder do inferno nunca poderá vencê-la. Eu te darei as chaves do reino dos céus. Tudo o que tu ligares na terra será ligado nos céus, e tudo o que tu desligares na terra será desligado nos céus. Jesus então ordenou aos discípulos que não dissessem a ninguém que ele era o Messias. Palavra da salvação.
1: Glória a vós, Senhor.

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0: Aqui estão nossos irmãos e irmãs que desejam receber.
1: Irmãos e irmãs, a liturgia de hoje, ela é muito forte, ela é muito bonita, de modo especial o Evangelho, porque ela trabalha uma questão fundamental para as nossas vidas. Quando Jesus faz aquela pergunta aos discípulos,

discípulos, que dizem as pessoas quem eu sou? Ah, uns falam que é Elias, outros falam que é Jeremias, outros falam que é João Batista. E as pessoas não têm a clareza de quem é Jesus.

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1: Tua ausência é grandiosa.
2: E chegou o dia para o próprio nascimento, seu próprio nascimento. Jó a condenar, por que que o ventre da mãe dele gerou ele? Por que que os seios da mãe dele amamentou ele para passar por tantas dificuldades? Mas aos poucos ele foi sentindo, percebendo que diante de todas as dificuldades, Deus estava com ele, foi se encorajando e continuando a sua profecia, né? Elias foi um profeta espetacular.
0: Ciência é grandiosa.
2: Modo de dizer, tanto que nem foi enterrado, lembra? Da carruagem de fogo, né? De Elias, que pegou Elias e levou para o céu. Foi um profeta também.
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2: Tempos muito difíceis do povo de Israel. E Elias foi muito firme, muito determinado também. Ele também chegou diante de todos os desafios, também chegou a pedir para Deus.
0: Sim.

recuperar a vida dele. Deus, não, eu preciso de você. O que você está fazendo aqui? Volta, vai anunciar o meu nome. Então, só falta um dia voltar-se. Então, quando vem Jesus fazer

queridos, não podemos caminhar nas nuvens. Nós não podemos seguir, estar na igreja numa fantasia. Ah, eu gosto de ir lá na igreja porque é um lugar bom, um lugar gostoso, maravilhoso, tem muitas pessoas maravilhosas, por isso que eu gosto de ir na igreja. Só isso?

Malaise não desacata a gente, é muito respeitoso, etc, etc. Graças a Deus, né? Graças a Deus, mas só isso? Jesus quer uma determinação. Por quê?

0: e nada mais. Como o evangelho esses dias atrás caiu na liturgia.
1: Por isso, chuva de graça, pedimos a...
0: Verdadeiramente tu és o Filho de Deus. Verdadeiramente tu és o Filho de Deus. Nós conseguimos dar essa resposta?

0: aqui.
1: Crismandos e crismandas, para que vocês chegassem aqui e pudessem receber esse sacramento. O padre Flávio é pedra viva nesta paróquia, sempre anunciando a companhia.
0: Está chovendo sobre todos nós.
1: Rezando, rezando, celebrando, orientando. As irmãs são pedras vivas na vida de vocês. As lideranças formativas são pedras vivas na vida de vocês. E Deus e Jesus falam uma coisa muito interessante. Mas está respirado. Os lugares na terra será ligado no céu. Tudo que desligarem no céu será desligado na terra. Olha que compromisso bonito. Olha que coisa linda. Olha que coisa forte. E vocês, crismandos e crismandas, também precisam ser pedras vivas no anúncio do evangelho, na construção dessa, na continuidade da construção dessa igreja de Cristo. Seja aqui em Laguna, seja em outro lugar, né, no programa sexta-feira, na sexta-feira que falei sobre os catequistas, junto com o coordenador diocesano, Adriano, eu dizia, né? Muitas vezes as paróquias, eu fui parco em vários lugares também, muito com jovem, muitos anos, desde os 13 anos de idade até os 40 mais ou menos, depois fiquei velho, não chega de mexer com jovem. Já tô velho, cabeça branca, os dentes caindo, deixa pros outros, né? Mas sou motivador quem gosta de lidar com a juventude. E a gente sempre fala, não vale a pena, catequese, não sei o que, esses jovens, não sei o que. Gente, olha a vida do jovem, presta atenção na vida do jovem. É uma vida muito rápida. O jovem vem um ano, dois anos, três anos, já foi. Vocês querem que jovem seja jovem a vida inteira, que nem nós, já cabeça branca? Por isso tem que animá-los, ajudá-los, incentivá-los, catequizá-los, né, dar formação para que na vida deles vão aprendendo a constituir e construir a igreja de Cristo, não no futuro, mas no caminhar da vida deles. Vocês estão aqui em Laguna, por então, muitos rostos novinhos aqui, né? Quem sabe o dia de amanhã, depois de amanhã, o ano que vem, vocês vão para onde? Ah, vou fazer faculdade, quero ser isso, quero ser aquilo. Aqui em Laguna não tem faculdade? Graças a Deus que ali em Dourados tem. Eu conheço lugar que as pessoas vão longe. Eu ando muito à noite por aí atendendo as paróquias, as missas paróquias, voltando às 11 horas da noite, meia-noite, e dou de cara com tantos ônibus, cheio de estudante, voltando de Dourados para as suas cidades. Me dá até dó. Uma hora dessa, voltando da faculdade todo dia. Mas é o jovem, né? Então nós temos que aprender a ajudá-lo no caminhar dele, da vida dele, nessa vida de transformação, ele possa continuar crescendo na fé e sendo também essa pedra viva na constituição e construção da Igreja de Cristo. Que o Espírito Santo ilumine vocês. Que o Espírito Santo, né, abrace vocês e que vocês também deixem ser abraçados pelo Espírito Santo de Deus para conduzir vossas vidas. E digo mais, se vocês fizerem isso, pode ter certeza que vocês nunca se arrependerão. Um dia, com seu velho, cabeça branca,

0: arrogante que nem eu, vamos dizer assim, poder dizer assim, graças a Deus, Deus estava sempre comigo na minha lida, na minha dificuldade, nos problemas. Quantas vezes a angústia me bateu, não sabia para onde correr, e Deus me socorreu. Deus me deu força, Deus me deu a graça, Deus me deu a bênção. Pode ter certeza na vida de vocês. Pode ter certeza. Amém? Louvado seja nosso Senhor Jesus Cristo.
1: Para sempre seja louvado.
0: Podem continuar sentados, passamos agora para o rito da Crisma, comentarista.
2: A Crisma nos dá força para que no decorrer da vida possamos ser confirmados na dignidade e missão de batizados. Por isso, neste momento, os crismandos renovarão as promessas batismais e, a partir deste momento, estarão à disposição de Cristo, de um modo mais consciente, deixando-se guiando por sua luz e também sendo luz para os demais irmãos e irmãs da comunidade.

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0: o nosso Pai nos ama. Por isso, mais uma vez, meditando e cantando.
1: Quem ama, canta.
0: E quem canta, reza duas vezes.

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1: Roguemos, caros irmãos e irmãs de Deus Pai Todo-Poderoso, que derrame o Espírito Santo sobre seus filhos e filhas adotivos, já renascidos do batismo para a vida eterna, a fim de confirmá-los pela riqueza dos seus dons e configurá-los pela sua unção ao Cristo Filho de Deus. Crismandos, abaixe a cabeça, feche os olhos para acolher a oração silenciosa desta Assembleia.

Neste momento eu peço a você, enquanto acender a orante, que estenda sua mão direita em direção a esses crismandos, enquanto eu faço essa oração pedindo. Deus Todo-Poderoso, Pai de nosso Senhor Jesus Cristo, que pela água e pelo Espírito Santo fizeste nascer esse

0: Nesse momento, queridos crismãs e crismanda, é o momento ápice do rito da crisma dentro da Santa Missa. Por isso, eu quero fazer uma pequena recapitulação com vocês, para que vocês possam responder bem firme, bem forte, ali na frente, porque é fundamental nesse momento. Eu vou dizer, quem estiver ali na minha frente, Daniele, né? Receba por esse sinal o Espírito Santo, dom de Deus. Vocês vão responder o que mesmo?
1: Amém.
0: Não estou sentindo firmeza nesse amém de vocês, não. Tem gente que ficou de bico bem calado para escutar o que eu tenho a dizer. Vou dizer de novo. Amanda, recebe por esse sinal o Espírito Santo, dom de Deus. Você vai responder o que mesmo?
1: Amém.
0: Ah, lembraram, né? Que bom. É isso mesmo. Amém. Tô junto. É isso aí. Vamos lá, Jesus. Né? Jesus perguntou no Evangelho.

Quem dizem que eu sou? Tu és o Filho do Deus vivo. Não a resposta meio com medo, meio insegura, não sei, talvez. Eu vou nem entender, mas não entendo. Não, temos que assim, vamos querer-me, né? Isso, o pessoal da música cantar um pouco mais baixo, tem que se escutar aqui, tá bom?

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0: Hoje tem 9h26, alô Laguna Carapã, nós estamos chegando, gente boa.
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0: Estamos chegando aqui pelas bandas da Interativa, 104.9, manhã de domingo. Hoje é dia 23 de agosto do ano de 2026. E pra você que tá ligadinho, aquele abraço carinhoso, muito bom dia pra você. A partir de agora tem bastante música bacana aí pra você curtir. E também temos aí o sorteio de 100 lascas, de 100 reais aí no Pix, pra você que vai participar aqui com a gente no dia de hoje.
2: Mas foi a história, homem.
0: Então, o pessoal que vai participar aqui, Tirinha, vai ter, vai ser, vai concorrer, né, a 100 reais aí no Pix. E pra isso basta apenas registrar a audiência aqui com a gente, através do nosso WhatsApp 9 9 9 7 10 49. Anotou? Então anota aí, 9 9 9 9 7 10 49. Aí você participa da nossa programação aqui e vai concorrer aí a 100 reais, tá bom? Meu abraço, meu carinho, meu bom dia pra você na fazenda, no sítio, na chácara, você aqui no centro da cidade, todos os bairros aí da nossa querida Laguna Carapã, um grande abraço carinhoso, muito bom dia. Bom dia pra você que tá de plantão, né? Você que é plantonista no dia de hoje, você que tá trabalhando aí no comércio, você que é plantonista aí da polícia militar, da polícia civil, pessoal no hospital também. Os nossos agradecimentos aí pelo carinho da sua audiência aqui com a gente boa.

Bem, são 9:27, 9:27. Vamos começando, trazendo aí Christian Ralph, machucando o coração. Essa vale até um tiro de 12, hein?

Interativa FM 104.9. Ouvimos aí o Christian e Ralph, Esse Amor Que Me Mata. Música bacana, música bonita. Essa é de arrancar o oco do pica-pau, hein?

0: FM nessa manhã de domingo, hoje dia 23 de agosto de 2026. Para você participar aqui comigo é muito fácil, basta você mandar sua mensagem aqui no nosso WhatsApp 67999101049 para você concorrer aí a R$100 aí no Pix nessa manhã. Agora são 9 horas 32 minutinhos. Bom dia.
1: Bom dia, que é a Júlia de Laguna Carapã.
0: Bom, Júlia.
1: Me põe todos os sorteios aí. E eu quero uma cachaca aí, toca pra mim uma cachaca aí.
0: Uma cachaca.
1: Tá bom?
0: Tá bom. Vamos tocar uma cachaca aí pra nossa amiga Júlia, que tá lá ligadinha com a gente. Bom dia, Ribas, gostaria de participar do sorteio, é o Daniel Franco. Bom dia a todos, bom dia, Daniel. Enxugue o rosto, meu amor, não chore não. 99997-1049. Vamos ver quem mais tá ligadinho com a gente nessa manhã fria de domingo, hein?
2: Põe eu aí no sorteio.
0: Aham.
2: Toca aí pra nós, se for possível, com o André Andrade. Deixa as águas rolar. Pra nós ouvir, curtir um domingão.
0: Olha lá, puxa.
2: Beleza?
0: Beleza.
2: Bom fim de semana pra você.
0: Opa, pra ti também. Bom fim de semana, muito obrigado, que Deus abençoe. É o Magno, né? Magno Fernandes de Barros, tá lá ligadinho com a gente. Valeu, obrigado aí pelo carinho da companhia e da participação. Bom dia, gostaria de participar do sorteio, sou a Neiva Martins e peço a música do Henrique Juliano. A briga foi feia, barbaridade, Neiva. Um abraço pra você, bom dia. Bom dia, Maria, gostaria de participar do sorteio, tá participando, viu, Maria? Tem um telefone 5625 aí. Obrigado aí pelo carinho da companhia. Você que ainda não mandou sua mensagem, manda aqui pra mim, 99997-1049. É o nosso telefone aí que tá à sua inteira disposição nessa manhã, hein?

0: telefone aí pra você participar aqui com a gente, concorrer aí a R$100 aí no Pix, tá bom? São 99997-1049.
1: Rapaz, eu quero ouvir a música. Vamos parar de conversa?
0: Vamos parar de conversa e vamos tocar música, né? Ó a Catiaca chegando aí no pedaço, hein?

0: 9:41, agora 9:41. Até as 11, nós estamos aqui com a nossa programação desse domingão, dia 23 de agosto. Para você que tá sempre ligadinho com a gente. Mandar meu abraço, meu carinho, meu bom dia, meu primo Nego, né? Lá em Dourados, curtindo a nossa programação através do aplicativo aqui da emissora. Obrigadão, viu, Nego? Um abraço aí pra você, sua esposa, a dona Cleide, né? Um abração pra vocês, obrigado pelo carinho da companhia com a gente aqui.
1: Aguenta, coração!
0: Hoje a giripoca vai piar. 9:42 agora. Eu quero mandar um abração também pra moçada bacana. 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É Pastelaria Avenida, o nosso abraço. 9:43, vamos ver quem tá ligadinho com a gente, mandando um recado aqui. Bom dia, quero participar do sorteio, a Sandra Aquino, valeu Sandra, tá participando, obrigado. Bom dia, é a Bia, eu quero participar do sorteio, tá participando, viu Bia, brigadão, bom dia pra você. Bom dia Ribas, tudo bem? Com você aqui é a Rosângela Pereira, me coloca no sorteio do Pix. Tá certo Rosângela, como é que tá tudo legal, graças a Deus, tá bom? Deus abençoe aí seu dia, obrigado aí pelo carinho da companhia com a gente aqui. Bom dia Ribas, quero participar do sorteio, bom domingo pra todos, a Jane Brandão, grande Jane, sempre ligadinha com a gente também, obrigado e bom dia. Luz Celestiales, Andréa, às 9:44.

0: Muito bem, são 9:52 agora. Hora passa rapidão, então não perca tempo, manda sua mensagem aqui para mim no 999971049 para você participar da nossa programação e de quebra aí concorrer a 100 lascas no Pix. Então, você manda sua mensagem aqui pra gente, registra aí a sua audiência e vai concorrer a R$100 aí no Pix no dia de hoje, tá bom? Muito obrigado aí pelo carinho da sua companhia com a gente aqui pelas bandas da Interativa. 104.9, manhã de domingo, dia 23 de agosto. Eu quero que você esteja aí na sintonia da nossa programação. Um grande abraço, muito bom dia pra você. 999971049, bom dia.
1: Bom dia, Ribas. Tudo bem? Quero ouvir com Rick e Rene. Não perca sua fé.
0: Valeu, Eliane. Obrigado. Bom dia pra você. Bom dia. Quero participar do sorteio. É a Cristina Florenciano. Valeu, Cristina. 999971049. Alô, bom dia.
2: Bom dia, meu amigo Ribas, tudo bem? Aqui tá tudo bem, graças a Deus.
0: Que bom, hein?
2: Toca pra mim, Leonardo, Cristal Quebrado. Eu mando pra você do rádio e pra todos que estão ouvindo o programa, me coloca no sorteio. Tchau. Um ótimo domingo abençoado por Deus, pra você e sua família.
0: Amém. Tchau, tchau, tchau, Genilda, obrigado. Genilda lá do Bocajá, curtindo a nossa programação. Bom dia, Ribas, tudo bem com você? Quero participar do sorteio, a Mercedes está lá ligadinha. Valeu, Mercedes, grande abraço, bom dia. Tá na fila aqui sua música, viu, Neiva? Tá na fila aqui, deixa só a gente ir na sequência aqui, mas já já toca, viu? Aguenta aí. Assim que a gente encontrar, a gente toca aqui, tá bom? Pode ficar tranquila. Bom dia, Ribas, quero participar do sorteio, é o Sérgio Gale. Coloca o nome da Jéssica, obrigado. Eu que agradeço, Sérgio. Obrigado aí pelo carinho da companhia com a gente aqui.
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0: Chega pra casa, Zé de Camargo e Luciano. Brigue comigo, mas não vá.

0: Tá ruim, mas tá bom, hein? Baixar o salário, será que tá ruim, tá bom? Aí não, né? Muito bem, são 10 horas e 1 minuto agora. 10 horas e 1 minutinho, bom dia, meu amigo. Quero participar do sorteio, meu amigo Roberto. O grande Roberto tá lá ligadinho com a gente. Valeu, Roberto. Bom dia, sou o Mauro Ribeiro, Marco Bate. Eu gostaria de participar do sorteio. Tá participando, viu, Mauro? Obrigado aí pelo carinho da companhia com a gente aqui, tá? Bom dia, Rivas, tudo bem? Eu gostaria de participar do sorteio. Um ótimo domingo a todos. Pra você também, Leoni Gale, lá ligadinho com a gente. Valeu! Manda essa mensagem aqui pra mim, ó. 99997-1049. 104,9.
1: Duas senhoras se encontrou em frente a um prédio e ela falou: menina, como você tá bonita. Onde você tá morando? É, eu tô morando aqui no segundo andar. A outra falou: nossa, você não era gaga? O que aconteceu que tá gaguejando? É, que eu casei com um gago. E aí, fiquei desse jeito. A amiga dela falou: já sei, seu marido é gago, você passou a conviver com ele, pegou os costumes dele, tira umas férias, bobona, fica longe do seu marido uns 40 dias que você deixa de gaguejar, olha, vai pra Ribeirão Preto, lá é tão bom. Aí a gaguinha falou: será que é, que Sara? A amiga dela falou: Sara, vai. Aí a gaguinha chegou na casa dela, começou a botar as roupas na mala. O marido dela perguntou: pra onde você cê vai? Ela falou: e eu vou pra Ribeirão Preto. Pegou ônibus e viajou. Ficou 45 dias em Ribeirão Preto. Interessante, ficou longe do marido, perdeu o costume e sarou. Quando ela voltou, tudo contente, encontrou a amiga dela na rua. Menina, vem cá. Eu não tô mais gaguejando, até quero pagar o favor que você me fez. Quanto eu te devo? Não, deve nada.
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0: 10 horas e 4 minutos agora. Aqui pelas bandas da Interativa até as 11 horas a nossa programação juntinho com você. E tá valendo aí a sua participação, tá valendo aqui o sorteio de R$100 aí no Pix. Bom dia, Ribas. Eu quero participar do sorteio. Bom dia a todos. Meu nome é Sônia Farias. Valeu, Sônia. Tá anotado aqui, viu? Brigadão. Bom dia. Aqui é a Dina Borges e quero participar do sorteio. Excelente domingo pra todos. Valeu, Dina. Um abraço pra você. Obrigado aí pelo carinho da companhia com a gente aqui.

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0: 10:05, bom dia, gostaria de participar do sorteio, Ana Cláudia Aragão, coloca minha filha Ana Mirella Pinheiro aí para participar do sorteio também, tá anotado, viu? Muito obrigado.
1: E se vê perante
0: a Ana Cláudia Aragão e também um abraço aí de sua filha Ana Mirella Pinheiro, obrigado e boa sorte. Bom dia, quero participar do sorteio. Deixa eu ver aqui quem que é, só tá a foto aqui, não vou saber quem que é, pela foto também não. Manda um nome aí pra mim, você do final do telefone aí, 9210.

0: Coloca aí o seu nome aí pra gente saber, pra gente colocar na cumbuca aqui, tá bom? Só mandou bom dia, quero participar do sorteio, mas não mandou o nome, manda o nome aí pra mim, o final do telefone 9210, tá? Já tá escrevinhando aqui, ó. Aguardemos.
1: Eu mandei uma mensagem pro Divino. Professor Divino, a prova de imuno vai estar fácil, ele só viu luz e avisou, ele só visou, vializou, ele visou e avisou. Oh meu Deus, ele viu visar. Ele visualizou, e não respondeu nada.
0: Pois é, né? Bom dia, quero participar do sorteio, é o Marciano, grande Marciano. Valeu, Marciano, um abração, obrigado, bom dia. A nossa programação vai juntinho contigo até às 11. Música bonita tá chegando aí pra você, ó. Guilherme Santiago com a participação da Ana Castela. Meia-noite e meia, 10:06, bom dia.

10:12 agora. Nossa programação vai juntinho contigo até às 11 horas, e a sua participação, você já sabe, né? Tá valendo aí o sorteio de 100 lascas aí no Pix. Bom dia, eu quero participar do sorteio, desejo a todos um ótimo domingo. Minha amiga Hélida, sempre ligadinha, valeu Hélida, bom dia. Bom dia, tudo bem? Quero participar do sorteio, Dejanira Barbosa, valeu Dejanira, tá anotado aqui, brigadão, hein? Bom dia, Ribas, quero participar do sorteio, coloca o marido dela também, que é o Avelino Peralta, ótimo domingo pra você e sua família, é a Rose Amaral. Valeu, Rose, um grande abraço, bom dia, um abraço aí pra toda a sua família e obrigado aí pelo carinho da companhia com a gente aqui. Bom dia, Ribas, quero participar do sorteio, bom domingo pra vocês, meu amigo Ângelo. Valeu, Ângelo, grande abraço, bom dia. Bom dia, quero participar do sorteio do Pixel, Daniel Jara. Tá anotado aqui, Daniel. Obrigadão, bom dia, um ótimo domingo. Bom dia, Ribas, tudo certo? Tudo beleza? Um domingo abençoado para você e a todos nós e todos os ouvintes. Estamos aqui na Pastelaria Avenida, ao som do seu programa. Toca para nós a música Chamamé para um Amigo, pedido de uma ouvinte. E o meu Paraguaia Linda, que acabou de tocar, né? Acabou de tocar aí, Paraguaia Linda. Tchau, obrigado, obrigado a você, a Zélia, né? Um abraço pra Zélia, pra Leonora, tão bacana aqui, da Pastelaria Avenida. 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São 10:14 agora. Ó, Marlon Maciel e grupo, Chamamé para um Amigo.

0: agora são 10 horas 22 minutos. Hora passando rapidão. Então, se você não participou, participa aqui, tá? É 99997-1049. Interativa FM.
1: É, bichona gostosa.
0: E o nosso telefone é à sua inteira disposição para você participar aqui comigo, hein? Manda aqui também, é 99997-1049. Aí você vai fazer a sua participação e vai concorrer aí a 100 lascas no Pix. Então, você manda sua mensagem aqui, registra a sua audiência e vai concorrer aí a 100 reais no Pix nessa manhã. Fala aí, manhã, como é que tá a sua manhã aí, hein?
2: Tá aqui pra mim, tá uma delícia. Tá uma delícia pra mim aqui.
0: Pois é, pra nós aqui também, né? Tá uma delícia, tá bom demais.

0: Vamos ver quem mais tá ligadinho com a gente aqui nessa manhã. É, bom dia, Ribas, desejo um domingo abençoado e cheio de bênçãos, quero participar do sorteio. Coloco o nome das meninas Ágata e Agnes Rodrigues Sense e do esposo Josimar Sense. Obrigada, Simone Rodrigues Aquino Sense. Valeu, Simone, um abraço, bom dia para você e seus familiares. Bom dia, me coloca no sorteio Bianca Oliveira Matos e os filhos Rodrigo Jara e Brian Jara. Tá anotado aqui, viu, Bianca? Brigadão. Um abraço pra vocês, seus filhos aí, o Rodrigo e também o Brian. 999971049. Bom dia, quero participar do sorteio. Nicolas Peralta mandou um áudio aqui também. Vamos ouvir. 10h24 agora.
1: Bom dia, Riba.
0: Bom dia.
1: Quero participar do prêmio. Aqui o Nicolas Peralta. Tudo é bom domingo pra você ali do rádio.
0: Valeu, Nicolas, um bom domingo pra você também, muito obrigado. Vamos ver quem mais tá mandando mensagem aqui pra gente no 999971049. Bom dia.
2: Bom dia, Ripas, bom dia, Baeto. Coloca eu em todo sorteio que tiver. Um bom dia, fique com Deus. A tua família inteira, bom domingo pra vocês.
0: Valeu, meu amigo Carlão, ligadinho com a gente, bom dia. Olá, eu quero participar do sorteio Maria Matos. Valeu, dona Maria, tá anotado aqui, obrigado e bom dia, um ótimo domingo. Bom dia, ótimo domingo, põe nosso nome no sorteio, a Claudete Aranda Moreira e Santayano Antunes Moreira, que é o esposo dela. Muito obrigado, eu que agradeço, viu, Claudete, brigadão aí pelo carinho da companhia com a gente aqui. Bom dia, deixa eu ver aqui, é a Júlia Quintana, quero participar do sorteio. Valeu, Júlia, bom dia. Bom dia, meu amigo, aqui é o Avelino Peralta, eu quero participar do sorteio, tranquilo, pá. Valeu, um abraço, bom dia aí, Avelino. Bom dia, Ribas.

quero participar do sorteio do Pix de 100 lascas, é o Marciano Gonçalves. Alô, seu Marciano, um abraço, bom dia, tá anotado aqui, obrigado, hein? Bom dia, quero participar do sorteio, Lídio Mangelos, é um ótimo e abençoado domingo a todos, pra você também, Lídio, muito obrigado, que Deus abençoe. Nós vamos até as 11, agora já são 10 horas e 25 minutos, né? Até as 11 a gente vai aqui juntinho contigo, levando aí muita música bacana e também daqui a pouquinho já vai ser o sorteio, né? Sorteio aí de R$100 aí no Pix, pra você que tá sempre ligadinho com a gente aqui na Interativa.

0: Agora são 10 horas e 31 minutos. Aqui pelas bandas da Interativa, nossa programação com você, com muito carinho, até as 11 horas. E a sua participação aí, você sabe, né? Tá valendo o sorteio de 100 lascas aí no Pix. Olha quem mais está participando aqui com a gente nessa manhã. Bom dia, aqui é a Fernanda. Um bom domingo para todos os ouvintes da rádio. Quero participar do sorteio. Tá anotado, viu, Fernanda? Obrigado aí pelo carinho da companhia. Bom dia, eu quero participar do sorteio. Meu nome é Eliandra Adiaquino. Valeu, Eliandra. Tá participando, tá anotado aqui. Obrigado e bom dia, hein? 999971049. Bom dia.
1: Bom dia, Ribas. Aqui é a Marisabel, a Tuca.
0: Oi, Tuca.
1: Gostaria de participar do sorteio do Pix.
0: Certo.
1: E oferecer o programa pro meu marido Jorge, que fez aniversário agora dia 21 de agosto. Desejando para ele toda a felicidade do mundo, que ele é um ótimo companheiro. Que Deus abençoe a vida dele sempre.
0: Amém.
1: E toca uma música aí, Distante do Meu Bem. Ofereço para ele.
0: Tá certo, Maria Isabel Atuca. Um abraço pra você, seu esposo aí, que completou idade nova. Parabéns, felicidade. Ele recebe os cumprimentos da Maria Isabel da Tuca, de todos os familiares, em especial de toda a equipe aqui da Interativa. Parabenizando. E também a todos os aniversariantes, né, de hoje, os nossos parabéns. Bom dia, Ribas. Feliz e abençoado domingo a todos nós. A Iracema Figueiredo, a Yumi Yuki Toshiuki. Queremos participar de todos os sorteios. Deus abençoe com saúde e paz a todos nós. É isso aí, tá certo. Saúde e paz pra você também. Minha amiga Iracema Figueiredo, um abraço e bom dia. 999971049. Bom dia.
2: Bom dia, Riba. Eu quero participar do sorteio. É Jusilene.
0: Tá certo, Jusilene. Tá anotado aqui, obrigado e bom dia. Bom dia, aqui é o Odair. Eu quero participar do sorteio. Um abraço para todos os ouvintes da rádio. Valeu, Odair. Um grande abraço, bom dia. Bom dia, meu amigo Ribas. Me coloca no sorteio, toca para nós, peão folgado. Um abraço a todos. O meu amigo Jorginho Franco. Valeu, Jorginho. Um abraço, bom dia. Bom dia, sou a Sônia Aragão e gostaria de participar do sorteio. Coloca o bisneto Brian. Brian, né? Brian e Yuri. Valeu, Sônia. Um grande abraço e bom dia. Agora são 10 horas e 34 minutinhos. 10 e 34.

participação aqui com a gente. Bom dia a todos, sou a Júlia Marques e quero participar do sorteio. Alô, Júlia Marques, um abraço, bom dia, obrigado. A Yumi Yara que tá também participando aqui. Bom dia, Ribas, tudo bem com você? Eu quero participar do sorteio. Yumi Yara, tá certo, tá anotado aqui. Obrigado e bom dia. São 10 horas 46 minutinhos, reta final da nossa programação. Daqui a pouquinho já é o sorteio. Se você não participou, ainda dá tempo, tá? Mas daqui a pouquinho já vamos aí iniciar o sorteio. E boa sorte a todos vocês que participaram aqui comigo. Chega pra cá, Mineira e Goianinha, Índia do Araguaia. 10h47.

FM 10:52 agora. Bom dia, sou Erasmo Lima e quero participar do sorteio, tá anotando aqui, Erasmo. Obrigado e bom dia. Vamos aí realizar o sorteio, né? Vai, que vai ser o sorteado hoje. Já já eu volto aí com o nome do ganhador.

Muito bem, 10 horas e 54 minutinhos. Bom dia, Ribas. Quero participar do sorteio, Juliane. Alô, Juliane. Vou botar o seu nome aqui no cumbuco e já vamos realizar o sorteio. Rodando a cumbuquinha, sorteio de números online. Número 11. Número 11, deixa eu dar uma olhadinha aqui. Número 11. Alô, Genilda. Oi, Genilda. Final telefone 2937. Faturou 100 lascas aí no Pix nessa manhã de domingo. E a todos vocês que participaram comigo, meu muito obrigado. Que Deus abençoe a vida de cada um de vocês. Não ganhou, não fica triste não, que domingo que vem a gente retorna com mais uma programação, tá bom? E com mais um sorteio, logicamente, para todos vocês que estão sempre ligadinhos, sempre participando aqui com a gente, tá bom? Muito obrigado a todos, desejo aí um restante de domingo de muita paz, muita saúde, muita harmonia e uma semana abençoadíssima aí por Deus. E no domingo que vem a gente retorna com mais uma programação, com mais um sorteio. Hoje a felizarda aí foi a Genilda, 2937. Alô, Genilda, manda pra mim, por favor, a sua chave do Pix pra gente mandar a verba aí já pra você, tá bom? Obrigado a todos vocês, um abraço a todos e até domingo, se assim Deus nos permitir, quando nós estaremos de volta com mais uma programação nessa especial de domingo pra todos vocês.

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0: Que a graça e a paz de nosso Senhor Jesus Cristo, o grande amor de Deus, a comunhão do Espírito Santo esteja sobre a vida de todos vocês, meus amados ouvintes.
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0: Começando mais um programa Luz no Entardecer aqui através desta emissora amada, desta emissora que a partir deste momento passa a prestar um serviço para Deus com muita alegria, muito gozo. Saudamos a todos vocês, tanto na cidade, como no sítio, na chácara, na fazenda, onde quer que você esteja nesse momento, que a graça do Senhor esteja sobre a sua vida. Nós vamos ler a Sagrada Escritura neste momento, uma palavra abençoada, na qual Paulo, o apóstolo São Paulo, ele tem trazido para nós. E essa passagem da Bíblia encontra-se na carta do apóstolo São Paulo a Filemon. É, Filemon, capítulo primeiro, né? Um capítulo único, né? É, a carta do Filemon, capítulo único. Então, nós vamos ler neste momento essa escritura. E eu espero que Deus vos abençoe poderosamente nesta hora, né? Com esta graça bendita. Veja o que o apóstolo São Paulo escrevendo a este amado irmão Filemon. Ele disse, Paulo, prisioneiro de Jesus Cristo, ao irmão Timóteo e ao amado Filemon, nosso cooperador, e a nossa irmã Áfia e Arquipo, nosso camarada, e a igreja que está em tua casa. Graça a vós, paz da parte de Deus, nosso Pai, e da do Senhor Jesus Cristo. Graça do meu Deus, lembrando-me sempre de ti nas minhas orações. Então isso é bom e pedimos que vocês façam isto para conosco, né, meus amados? Porque a gente precisa muito das vossas orações. Eu sei que há muitas pessoas, anciãos, anciã, pessoa de oração que ora. Então eu peço que vocês estendam as suas mãos para cima às madrugadas e lembre deste pobre servo do Senhor Jesus Cristo que precisa muito da graça dele, para que eu possa continuar levando essa programação, apresentando essa programação com bênção para as vossas vidas, levando a mensagem, pregando. Você sabe que Paulo falou isso, que vocês façam menção para que no abrir da minha boca seja falado a palavra com ousadia, como me convém falar. Vamos orar então neste momento, oremos todos ao nosso maravilhoso Deus nesta hora.

Deus Pai Todo-Poderoso, neste momento, Senhor, em que me encontro na tua presença bendita, nesta programação, Senhor, eu rogo que o Senhor abençoe a todos meus amados ouvintes, irmãos, povo de Deus de um modo geral, Senhor, que tu abençoe a vida de cada homem, cada mulher, cada criança, cada jovem, ó Deus, que o Senhor possa abençoar grandiosamente. Peço também pelo perdão de cada um, Senhor, que talvez tenha falhado, tenha pecado, não intencionalmente, não é um pecado intencional, mas falhou, como todos nós falhamos todos os dias. Que o Senhor nos abençoe, que o Senhor nos dê essa graça, que o Senhor nos dê essa força, Pai, para que possamos prosseguir te servindo com um coração sincero e verdadeiro. Nos perdoe e ajude a todos, que haja cura durante essa programação, haja libertação, que o espírito vício, Senhor, seja agora, ó Deus, exterminado, morto, ó Deus, pelo poder da sua palavra. Aquilo que está levando este homem a beber, está perdendo a família, está perdendo a amizade, está perdendo o emprego, está perdendo tudo, Senhor. Essa cachaça está levando ele a essa condição, mas que o Senhor tenha misericórdia. Ajude também essa mulher, ó Deus, que sofreu uma decepção na vida, se entregou a essa condição também. Homens e mulheres, às vezes se entrega a isso, perde a esperança, não tem onde pegar, ó Pai. Senhor, socorre a cada um, no nome do Senhor Jesus Cristo, e que possa fazer desta programação um meio, ó Deus, pelo qual possa ter então um novo dia na sua vida. Peço essas bênçãos no nome precioso do Senhor e Salvador Jesus Cristo, ó Deus. Amém, meu Pai. Amém, meu querido Senhor. Muito obrigado por tua palavra. Amém.

programa Luz Entardecer, entrando no seu lar, é lógico, no objetivo de levar vida, levar saúde, levar paz, levar alegria. Então que você possa ter realmente um novo dia na sua vida, um recomeço, né? Nunca é tarde para recomeçar de novo, tá bom? Não pense não, ah, já estou velho. Às vezes um senhor diz para mim assim, ah, pastor, isso pega, é muito bom, eu gostei, mas eu já sou velho, acho que não é. Não, salvação é para todo. Não deixa Satanás te coroar a sua vida, mas deixa Deus te coroar, aceite o Senhor Jesus Cristo, seja batizado no seu nome e viva para ele os restos de dias que você tem sobre a terra. Talvez você viva pecando até hoje, tudo bem, mas passa a partir de hoje viver para Deus.

Antigamente falado pela muitas vezes, de muitas maneiras, aos pais pelos profetas, a nós nos falou nesses últimos dias pelo filho, a quem construiu também herdeiro de tudo e por quem fez também a promessa, né? Carta aos Hebreus, capítulo de número, é primeiro, versículo de número é 1 e o versículo de número 2.

Programa Luz do Entardecer, um programa de todos os dias neste horário aqui por essa emissora, rádio, essa emissora amiga, essa emissora abençoada, né? Pelo que irmão santo, participante da vocação celestial, considerai a Jesus Cristo apóstolo e sumo sacerdote da nossa confissão, sendo fiel ao que o construiu, como também o foi Moisés em toda a sua casa. É, porque ele é tido por digno de tanto maior glória do que Moisés, quanto maior honra do que a casa tem aquele que a edificou, né? É isso mesmo. Então, é carta aos Hebreus, capítulo 3, versículo de 1 ao versículo de número 3. É isso mesmo, palavra do Senhor, programa Luz do Entardecer, levando bênção para todas as nossas famílias.

0: indústria.
1: É lutas e vitória, né? Temos que lutar. Se queremos ter vitória, temos que lutar, temos que ter uma batalha, temos que ter algo para nós enfrentarmos, né, meus amados? Caso contrário, que vitória vamos ter? Então, vitória só tem aquele combate, o bom combate, como diz Paulo. É, combati o bom combate, acabei a carreira, guardei a fé. Isso que é o importante.

e ele diz: desde agora a coroa da justiça me está preparada, a qual o Senhor justo juiz me dará naquele dia, e não somente a mim, mas a todos, quer dizer, a você, eu, nós, que amarmos a vinda do Senhor. Quer dizer, como você ama a vinda do Senhor? Você ama a vinda do Senhor amando aquele que Deus enviou, porque existe o precursor e existe o precursado, né? Então, no caso, como se explicaria isso? Por exemplo, João Batista, ele foi o precursor, porque o precursor vem antes, é o arauto do rei, é o que vai dar o anúncio da chegada do rei, entendeu? Então ele vem antes, então João Batista vem antes anunciando. Então aqueles que amaram João Batista, amaram Jesus, e aqueles que não amaram João Batista, não amaram Jesus. Por isso você vê Deus do comecinho de Mateus 3 ali, nas margens do Rio Jordão, existe aqueles que amaram João Batista, esteve ao lado dele, Caio de André foi discípulo dele, e outros que seguiram Jesus, que era discípulo de João, entendeu? Seguiram Jesus, né? Então isso é maravilhoso, e Jesus foi o precursado. Então João Batista foi o precursor, Jesus o precursado. Hoje é da mesma maneira, William Marro Brana é o precursor da segunda vinda do Senhor Jesus Cristo, e Jesus é o precursado que virá até as nuvens logo em breve para buscar a sua igreja amada. Que Deus te abençoe ricamente nesta hora, e vamos prosseguir da nossa programação com mais uma linda canção, Mãos, ouçamos essa linda faixa musical, e daqui a pouquinho temos a palavra de Deus para os nossos corações.

bênçãos que abençoaram as crianças, é lá em Marcos capítulo 10, verso 13. Mãos que tocou nos enfermos, tocou nos leprosos, mãos que multiplicaram os pães, transformou água em vinho. Estas mãos ainda continuam estendidas para nós, de acordo com Isaías 59, né? Eis que a mão do Senhor não está encolhida para você, não. Entendeu, meu irmão? Mas às vezes você fica falando tanta bobagem, né? Tanta besteira. É, o que sai da sua boca é só palavrão, é maldição, entendeu? Então para com isso agora, começa a falar boas coisas e mantenha essa mão de Jesus sobre você, tá bom? E você vai ser abençoado, ser um homem mudado, diferente, transformado, um jovem, uma moça, uma criança, porque só ele pode fazer isso por todos nós. As suas mãos são mãos de bênção e não mãos de maldição. Então aceite a bênção que Deus tem para a sua

Olha, meus amados, agora nós vamos para ouvir a palavra do nosso Deus. Que ele te abençoe a sua vida, o seu coração, muitíssimo, tá bom? Deus os guarde. Ouçamos a palavra do nosso Deus neste momento. Graças a Deus.

graça e a paz de nosso Senhor Jesus Cristo, o grande amor de Deus, a comunhão do Espírito Santo esteja sobre as vossas vidas, meus amados ouvintes. É realmente um prazer muito grande poder estar falando com cada um de vocês neste momento, como sempre, para trazer-vos aquela palavra confortadora, animadora, né? E palavra essa que nos prepara também, sobretudo, para o arrebatamento. Não adiantaria nada, temos apenas uma mensagem corretiva, mas que não nos levaria a lugar algum. Uma correção apenas, baseada numa revolta e no espírito contundente. Não é isto, mas nós estamos aqui com o amor de Deus para procurar mostrar a todos vocês como Satanás trabalha. E às vezes não é só lá no membro, às vezes só lá no laico, e às vezes ele trabalha na liderança. Ele procura entristecer o pastor, ele procura entristecer o mestre, confundir o mestre, e principalmente, às vezes, depois que Deus termina com aquele homem, né? Você sabe que todos nós temos as nossas fases na vida e Satanás aproveita de cada uma delas. Mas eu gostaria então de ler para vocês uma passagem na Bíblia Sagrada que se trata a respeito de um grande homem, e veja a condição que ele chegou, e você entender isso perfeitamente, que somente Deus é o único que pode ter misericórdia de nós, e dependendo da fase da vida em que nós deparemos com ela. Pois bem, no livro de 1 Reis, capítulo 19, nós lemos o seguinte, versículo 3: o que vendo ele se levantou para escapar com vida e fugiu, e chegado a Berseba, que é de Judá, deixou ali o seu moço. Ele, porém, foi ao deserto, caminho de um dia, sentar-se debaixo de um pé de um zimbro, e pediu para si a morte, e disse: já basta, ó Senhor, toma agora a minha vida, pois não sou melhor do que os meus pais. E deitou-se e dormiu debaixo do zimbro, e um anjo o tocou, e lhe disse: levanta-te e come. Livro de 1 Reis, capítulo 19, do versículo 3 ao versículo de número 5. Nós vamos ouvir uma linda faixa musical e depois estaremos dando continuidade à meditação da palavra nesta hora. O grande amor de Deus. Ouçamos essa linda canção neste momento. Que Deus abençoe a todos nós.

quanto mais espiritual seja uma pessoa, mais louca e demente ela parece. Meus amados, é difícil de entender até, a menos que você tenha uma experiência com Deus, para poder então entender realmente estas coisas. Elas não são fáceis de ser entendidas, somente pela misericórdia de Deus. Mas o nível de espiritualidade na vida de uma pessoa, ela mais parece uma loucura. Por isso, esses homens de Deus, profetas de Deus que pregaram a verdade, eles foram tidos pelas pessoas assim consideradas normais, pessoas de baixo, porque eles viviam muito alto, eles eram astronautas de Deus. Então eles eram tidos como louco, como fanático, demente, pela sociedade do dia. Eles não foram compreendidos. Então nós lemos aqui, essa passagem se trata do profeta Elias. Se eu quero que você observe, meu irmão, você que às vezes é um pregador, é um ministro, é um evangelista, você tem que entender que você está fazendo um trabalho para Deus. Você está sendo usado por Deus. Começa por aí. E Deus só vai te usar enquanto Ele quiser. Entendeu? O dia que Ele não precisar mais, então Ele não te usa mais.

E quando Deus então para de usar uma pessoa, então ela entra às vezes até em depressão. Ela se deprime. Porque não existe uma coisa mais gloriosa, mais boa, mais gratificante, encorajadora do que a presença de Deus, a unção de Deus na vida de um homem. Então é esta valentia, esta coragem do homem de Deus, desses profetas, não é deles próprio. Não é coragem deles próprio. Então não era uma coragem levada pela ignorância das pessoas, né? Porque o medo, ele se torna uma coisa natural nossa, porque se você está passando ali, você ouve um tiroteio, alguma coisa, você procura se abrigar, não é verdade? Esconder atrás dali, se proteger, isso é natural nosso, entendeu? Natural nosso. Você não vai se expor ao perigo. Não, eu tenho coragem e eu não tenho medo, então se está sendo um tiroteio ali, eu vou ficar ali de braço levantado e não, comigo tal. Não, isso seria uma ignorância, né? Ignorância da pessoa. Entendeu? Agora, esta coragem destes homens de Deus não era deles. Não era deles. Por exemplo, você segue essa história um pouco antes aqui, você vai ver que Elias desafiou os 400 profetas de Baal no Monte Carmelo, mandou que o rei trouxesse. Esses homens eram homens de consideração de Jezabel, que comia na mesa do rei, na mesa de Jezabel. Porém, eles eram falsos, eles eram idólatras, eles adoravam Baal. Então Elias mandou chamar eles e desafiou eles lá no altar, ofereceu o sacrifício e orar a Baal, e ele oraria o Senhor Jeová. E o Deus que respondesse com fogo seria Deus. Ninguém vai pôr fogo no holocausto, Deus vai pôr fogo nisso aí. Então, esse desafio, agora veja a coragem de um homem desafiar a maior autoridade do país, enfrentar aquilo com ousadia. Agora, ele sabia onde estava parado, ele sabia que Deus estava com ele. Entendeu? Então isso é algo maravilhoso, isso é algo gratificante, isso é algo excepcional para cada um de nós. Mas tudo bem, então o homem fez aquilo lá, pediu fogo, orou, Deus mandou fogo do céu. Depois eles mandaram eliminar todos os profetas de Baal. Mas quando Jezabel tomou conhecimento, ela jurou, ela ameaçou Elias. Agora o homem tinha enfrentado 400 profetas de Baal, enfrentou o rei Acabe. Agora foge, entendeu? Agora da ameaça de uma mulher. Acontece agora que ele tinha descido. Ele estava lá em cima com o profeta, estava lá em cima. Agora ele desceu. E quando ele desceu, agora o nível, vamos dizer assim, dos outros, essa unção parece que se apartou dele um pouco. E ele entrou em depressão. Ele se deprimiu. Então, na leitura que nós lemos aqui, você veja que ele chegou a pedir a morte. E ele foi dormir, ele quis ficar sozinho. Pediu: Senhor, me mata. Tira minha vida. Eu não sou melhor do que meus pais. Eu não sou melhor do que ninguém. Eles têm terminado com teus profetas, têm matado todo mundo, só eu fiquei, então tira minha vida também. Que situação, que hora, que momento. Então você precisa saber. Vem você como pregador, você está lá no púlpito, né? O evangelista, e prega, e algo acontece, o povo grita, o povo vibra. Depois você desce lá, de repente você vê lá que as pessoas nem ligam para você. Você parece que é um don ninguém. E você começa então a ficar deprimido. É, por quê? Porque o homem se ilude. Então as pessoas batiam palma, e as pessoas gritavam, e as pessoas faziam tudo como se estava no púlpito. Agora lá embaixo ninguém faz nada. Mas aí você começa. Por quê? Por quê? Porque você pensa que ele estava fazendo coisa para você. Isso é como a história do jumento que levou Jesus. Eles contam uma história aí que o jumento voltou tudo faceiro, porque o povo gritava, o povo estendia ramo de árvore pelo caminho, o povo lançava suas vestes no caminho, para que

ele pisasse por cima e aquela alegria toda. Então o jumentinho ficou todo orgulhoso, porque tudo aquilo ele achava que era uma homenagem a ele, homenagem ao jumentinho. Mas depois, quando ele voltou, depois Jesus ficou em Jerusalém, foi crucificado, ele voltou, não tinha ninguém, ele estava sozinho, entendeu? Estava sozinho, não tinha ninguém para lançar ramo no caminho para ele pisar, não

Monte do Velho para o Novo Testamento. Entendeu? Estava ali. Este homem, pregando com tanta ousadia, que às vezes você, a gente até peça, Senhor, me dê um pouquinho daquela coragem de João, né? Me dê um pouquinho daquela coragem de João Batista. Que coragem! Um homem pregando sozinho, não tinha microfone, o homem não tinha rádio para pôr um programa de rádio, o homem não tinha programa de televisão, o homem não tinha nada, uma gráfica para imprimir panfleto e literatura, para distribuir para o povo. O homem estava naquela condição. Mas você veja bem ali, meu amado ouvinte, ele conseguiu trazer toda a Judéia, todo o povo daquela cidade adjacente. Diz a Bíblia que vinha ter com ele num grande templo, com luzes e bandas e corais cantando, que o povo, é bom isso, mas o povo vai atrás dessas coisas e barulho, é só isso? É isso que João tinha lá? Hã? Não, um homem pessimamente vestido, o homem parecia mais um bicho na beira do Rio Jordão, vivia no deserto, comia mel silvestre e gafanhoto, talvez nem banho não tomava, não nos covava nem sequer os seus dentes, provavelmente parecia mais um animal vendo a floresta. E faz com que todos os dignatários, os grandes homens, toda a religião descesse lá para vê-lo. E agora ele está lá batizando, e de repente chega o Messias, chega Jesus. Quando Jesus chegou, João conheceu. João sabia, João diz: ó, tenho no vosso meio aí que eu não sou digno nem desatar os alparcas dele. Ele batizará com o Espírito Santo e fogo, agora eu batizo com água. Mas ele está no meio de vocês. Ele sabia que ele estava por ali. E quando Jesus chegou, li Mateus 3, você pode ler depois, você vai ver que João o conheceu. E por isso João chegou a se opor, dizendo assim: ó, eu é que carei ser batizado por ti, e vens tu a mim? Ele conheceu, sabia que era Jesus, era aquele de que ele falava, era o Messias. Ele sabia disto, que o seu ministério era para apresentar o Messias. E Jesus disse: é verdade, João, mas deixa por agora, porque nos convém cumprir toda a justiça. Entendeu? Convém cumprir. Então João o batizou, e viu o Espírito descer sobre ele como pomba. Inclusive falou dele, e a partir daquele momento até alguns dos seus discípulos já passou a seguir Jesus a partir daquele momento. Nós temos registro nas escrituras. Mas agora esse homem falou, não é verdade? É ele, eu quero ser batizado por ti. Que coisa maravilhosa, que quadro glorioso, né, meu irmão, meu ouvinte amado? Não é verdade? Que quadro maravilhoso. Mas aí nós vamos lá para São Mateus capítulo 11. Aí você vai ver que agora João já estava na prisão. Aí ele desceu, né? Lá embaixo, estava na prisão. Havia condenado o pecado de Acabe, porque Acabe vivia com a mulher, com a sua cunhada. Então ele tomou a mulher do irmão dele, Felipe, e vivia com ela. E o sacerdote, ninguém falava nada, porque era o rei. Quem ia falar contra o rei? Você fala contra os pequenos, né? Pisa, fala mal, tudo. Mas e o rei? Quem ia falar do rei? Ninguém falava, ninguém tinha coragem. Mas o João, diz o profeta, ele batia colocado. Entendeu? Ele não tinha negócio de porque era o rei, porque era o fulano de tal, era o dignatário tal, não. Quando ele veio na presença de João, João olhou e disse assim: ó, não é lícito você possuir a mulher do seu irmão, não. Você tomou a mulher do seu irmão Felipe, você vive em adultério. Não é lícito. Nunca ninguém tinha falado aquilo. Mas que homem. Então aquilo encheu Herodias de ódio. Aquela igreja. Porque Herodias representa uma igreja na Bíblia. Que quer viver de qualquer maneira. Ninguém pode falar nada contra ela. Ela se ira. E ela espera oportunidade para vingar. E ela quer vingança de sangue. Então Herodias ficou irada. E queria
por fim João,

Herode até o temia e tal, mas você conhece a história, né? Da dança da menina, dançou, se requebrou, quem sabe lá só aquelas vestezinhas, Herode se apaixonou por ela, menina nova, e fez promessa, né? E resultou, então, no quê? Porque quando ela foi pedir o conselho para a mãe então falou, pede a cabeça de João Batista num prato. Então foi quando João perdeu a sua cabeça. Mas vamos voltar um pouquinho antes, porque agora você veja, este homem, gente, a coisa não é brincadeira. Nós não somos nada. Então João está preso, e ele entrou num estado de depressão, se deprimiu, que ele chegou a pegar alguns discípulos dele e dizer assim, mas será que eu não errei, não? Será que era ele mesmo? E enviou lá para Jesus, dizendo, vai lá e pergunta para ele. Pergunta para ele se é ele mesmo. Ou se nós devemos esperar outro. Será que eu não errei? Será que eu não. Eu falei o que não deveria ter falado? Quantas vezes isto acontece? Quantas vezes o pastor, depois de trazer uma mensagem para a igreja, o povo vai embora para suas casas sozinho, ou vai embora para suas casas, e ele fica na igreja, no seu escritório sozinho, depois entra ali no salão da igreja, olha os bancos todos vazios, às vezes ele chora, ele sente uma depressão no seu coração, é algo tremendo, só quem passa sabe. Então essa condição, então nós precisamos de Deus, e que eu possa entender, quando eu estou sendo usado por Deus, porque Ele usa o que Ele quer, não sou eu quem uso Deus, é Deus quem me usa, eu sou usado por Deus para pregar uma mensagem, mas às vezes chega a hora que Deus não quer me usar, Deus não quer te usar, e aí, entendeu? Quando Deus não usou mais Sansão, ele teve seus olhos furados. Entendeu? E assim é, quando Deus não usou mais João Batista, ele entrou em depressão. E assim, muitos homens de Deus chegaram até ao suicídio. Nessa condição. Grandes poetas, quando é atingido pela inspiração, trazia suas poesias, suas canções, mas quando ele saía daquela inspiração, daquela unção, é a pior coisa que existe, é a pior coisa que existe, é o homem estar lá em cima com Deus, Deus usando-o, depois Deus o deixa, como o próprio Jesus clamou na cruz do Calvário, Deus meu, por que me desamparaste? Que hora, ali estava a parte humana, ele tinha que morrer, ele tinha que ir a zero no Calvário, ele tinha que entregar a sua vida, ele tinha que descer para a sepultura, e essa hora é muito difícil. Então que Deus te ajude, que Deus te abençoe, minha querida irmã, meu querido irmão, vê, você canta, você louva o Senhor, há muito júbilo, há muita alegria, e por isso, às vezes, aquele homem que está dando tanta alegria para o povo, ele mesmo não tem aquilo que ele está dando para o povo, porque Jesus diz, médico, cura-te a ti mesmo, ele não pode fazer. Deus te abençoe, oremos nesta hora. Senhor Jesus Cristo, que o Senhor tenha misericórdia de nós, nos abençoe, porque é uma hora muito tremenda na qual estamos vivendo, Pai. Que cada irmão ouvinte compreenda os momentos da vida de um servo do Senhor, que não é fácil, só quem está ali passando sabe, mas muitas vezes aquele homem está ali ajudando, está ali orando, está ali pedindo, como Paulo chegou a ser considerado como louco lá na segunda carta aos Coríntios capítulo 11. Que o Senhor tenha misericórdia e abençoe agora, dê a cura, de alegria e a paz para todos, no nome do Senhor Jesus Cristo,

meus amados, assim nós vamos chegando ao final de mais um programa aqui por essa emissora. Muito obrigado por ter nos acompanhado até agora. Eu agradeço a todos vocês e me coloco à vossa disposição naquilo que pudermos nos ajudar, né? Com o conselho, esclarecimento e assim por diante. Anote aí o meu telefone, é o 96050906, 96050906, né? O meu telefone para contato, né? Você pode mandar sua mensagem de texto também pelo WhatsApp. Estamos à sua inteira disposição. Nos colocamos também à vossa disposição através do nosso Tabernáculo da Fé na cidade de Dourado. O Tabernáculo da Fé está localizado na rua Fernando Ferrari, número 442, Vila Industrial. Combinado? Culto 7:30 da noite às quartas-feiras e aos domingos às 8:30 da manhã e às 18 horas. Se quer uma reunião na sua casa, uma conversa conosco, é só ligar para nós. Deus os abençoe, Deus os guarde. Nós voltaremos amanhã para estar junto com todos vocês, se Deus quiser. A paz de Jesus Cristo para todos e até amanhã, neste mesmo horário, por essa mesma emissora.

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1: 12 horas e 52 minutos.
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de semana chegou aqui na sua rádio preferida e com o fim de semana chegou também o Nostalgia, o melhor do flashback dos anos 90. Você vai ouvir com a gente a partir de agora, viu? Muita música, muito sucesso bacana, aquela que fez história na sua vida, você vai acompanhar a partir de agora no nosso Nostalgia, aqui na sua rádio preferida. Então, aumenta o volume, vamos nessa!

0: Sequência muito bacana de música boa aqui no nosso Nostalgia, na sua rádio preferida. Só os melhores flashbacks pra você de presente, hein? O passado de presente pra você aqui na sua rádio. Ó, vou fazer um intervalinho bem rápido. Na sequência, a gente tá de volta com muito mais. Não saia daí.
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2: 13 horas e 12 minutos.
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1: Quero dedicar essa música pra Marcela.

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1: Música bonita? Esse é o Nostalgia, aqui na sua rádio preferida. Vamos fazer um intervalinho bem rápido. Ó, não sai daí não, que a gente volta já e tem mais uma sequência maravilhosa daqui a pouquinho pra você. É o Nostalgia. Nostalgia.
2: 13 horas e 25 minutos.
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0: esse é o Nostalgia, aqui na sua rádio preferida, as melhores do passado, de presente pra você recordar, bom demais, né? Voltar no passado, recordar aquela música boa aqui no nosso Nostalgia, que faz uma pausa agora, vamos pro intervalo, mas já a gente tá de volta. 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
1: 13:45.
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1: Sequência muito bacana de música boa aqui no nosso Nostalgia, na sua rádio preferida. Só os melhores flashbacks pra você de presente, hein? O passado de presente pra você aqui na sua rádio. Ó, vou fazer um intervalinho bem rápido. Na sequência a gente tá de volta com muito mais. Não saia daí. 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
2: 14 horas e 4 minutos.
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0: música bonita? Esse é o Nostalgia, aqui na sua rádio preferida. Vamos fazer um intervalinho bem rápido. Ó, não sai daí não, que a gente volta já e tem mais uma sequência maravilhosa daqui a pouquinho pra você. É o Nostalgia. Nostalgia.
1: 14 horas e 19 minutos.
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3: Rapidinho, estamos de volta aqui na sua rádio preferida com a nossa edição do Nostalgia, programa com as melhores do flashback para você. Então aumenta o volume e vem com a gente. 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
1: 14 horas e 39 minutos.
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4: Olá pessoal, Tudo Sobre Novelas no ar, por aqui Eduardo Maidana, e hoje nós vamos falar da novela Olho por Olho, que esteve no ar entre os dias 6 de setembro de 1993 e 8 de abril de 1994. Um de seus temas embalou a história de Dominique e Sebastião, interpretados por Daniele Vinitz e Fernando Almeida. E a gente recorda com Edmund, Toda Noite.

0: trilha sonora internacional da novela Olho por Olho, embalou a história de Guido e Débora, interpretados por Tony Ramos e Natália Duvalli. E a gente recorda com Eros Ramazzotti, Cosas de la Vita.
1: São

0: tudo sobre novelas de hoje fica por aqui. Até nossa próxima edição. Tchau.
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3: 14 horas e 42 minutos.
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4: Tem também. Sua participação. Vem-se embora que eu já tô de volta.

0: DDD 88 993 16 63 33, repetindo, DDD 88 993 16 63 33, é o WhatsApp mais bombado do Brasil, é o WhatsApp dos melhores ouvintes do mundo, é a maior audiência dos domingos do rádio brasileiro, que já tá de volta,
1: Brasil.
0: Você segue participando comigo, viu, bebê? Então, bora sim, bora. Bora ouvir o povo, meu povão do meu Brasil. A baica, cuide, cuide. Vai, cadê ele aqui? Meu povão tá participando já? Então, bora sim, bora. Bora que eu quero ouvir o povo, vai. A baica.
2: Já estou aqui ligado, aqui no Domingo Musical, né? Pela rádio do Parnaíba 87.9, aqui da cidade União Piauí.
0: Sim.
2: Aqui é o Francisco Martins. Coloca uma música aí.
0: De quem, meu filho? De quem, meu filho? Diga.
2: Amado Batista.
0: Vixe.
2: Qualquer um.
0: Armário.
2: Que Deus abençoe esse domingo.
0: Valeu, meu padinho. Armário, tu é doido, homem. Uma roedeira dessa, padinho. Uma hora dessa já, homem. Né? Tu é doido, homem. União no Piauí, tá todo mundo ligado na nossa super VP Vale do Parnaíba. Aquele abraço especial, nosso grande Marcão. Muito obrigado pelo carinho, obrigado pela sintonia. Tá doido, rapaz. Padinho, se eu botar negócio de Amado Batista aqui, o pobre do Lequito trabalha mais, não. O pobre do Lequito tá aqui, né? Negócio é sério. É. Então bora sim, bora. A baica, bebê, vai.
3: Olá, meu amigo Elton Lucas, tudo bem? Aqui é Lucilei, que a gente ligou a rádio, né? Escuta o Domingão Musical, como sempre, pela Afogada FM, 87.9.
0: Sim.
3: Quero que você passe a música. Queria poder dizer que te amo, uma canção de Fernando Mendes. Tudo Milionário está cantando.
0: Tudo ele canta.
3: Nova, hein?
0: Tudo ele canta.
3: E quero oferecer a meu pai, Antônio, todo, tá na vaca morta, irmã José, meus dois filhos, minha esposa, meu irmão Cidão, todos meus irmãos, você, Alequito, minha prima Lietinha, era de

0: História, minha prima Aliene e toda a família. E todos os ouvintes e os amigos. Um forte abraço, final de semana abençoado.
1: Valeu, Madinha. A prima do Túlio Milionário chegou, Leque. Ah, Maria, tu é doido. Não, o bom é que ele canta todas as músicas. Qualquer música. Chegando dia das crianças, né? Não, na hora que chegar o dia

0: pra você beija.
1: Volta.
2: Caviar.

0: Sabadão Musical, levando sempre as melhores pra você. Você que tá em casa, no carro, no trabalho, não importa. Aonde quer que você esteja, receba o nosso abraço mais do que especial. Agora bora ouvir o povo, bora. DDD 88 993 16 63 33. Repetindo, DDD 88 993 16 63 33. A baica. Cadê?
1: Olá, olá, Wellington Lucas. Sou Tarsilene Duarte, do Sítio de Tirana, Aurora, Ceará. Acompanho o seu programa pela rádio Aurora do Povo, a 102.
0: Sim.
1: Gostaria de ouvir qualquer uma música de Priscila Senna. Oferecer para você, para todos que estão na escuta do seu programa.

0: Sim.
1: Tchau.
0: Tchau, tchau. Tchau, tchau, Madinha. Agora eu só queria saber quem é esse preço desse Wellington. Esse Wellington Lucas aí. Esse caba aí eu não conheço, não. É um caba fresco aí, né? Eu não conheço esse caba, não. Nossa, 102 FM, Aurora do Povo. Ah, meu Deus. Rapaz, não. Eu já aprendi a conviver com isso daqui. Até hoje, é. É, já. Não adianta reclamar mais, não. Bote mais um aí, vá. Cadê?
2: Olá, meu amigo Elton, aqui quem fala é Sérgio, conhecido por Sérgio Carreteiro, de Caruaru, Pernambuco.
0: Sim.
2: Escutando.
0: Eita. Eita, ressaca braba. Menino, mas que ressaca da fé foi essa, rapaz? Homem. Ressaca da fé ele teve, viu, Leguinho? Tá doido, homem. Bote mais um, Lequito, bote mais um.
3: Olá, Elton, aqui quem fala é o Cício de Jaquim Gomes. Quero pedir a música do Nades para oferecer a todos de Jaquim Gomes e a todos que estão ouvindo a melhor.
0: Pronto, no dia que esse fresco mandar, a gente toca, padrinho. Mas até agora, ele enrola, a produtora enrola, a produção dele é todo mundo enrolando a gente. Bora sim, bora.
4: Olá, Elton Lucas.
0: Oi.
4: Aqui é Dourinha de Poço Branco, Rio Grande do Norte.
0: Sim.
4: Gostaria de ouvir uma música com Madison.
0: Olha aí,
4: minha.
0: Tá vendo?
4: Ofereço pra todos os ouvintes.
0: Outra aqui também, ó. Olá, Elton, sou Eli, tô em Aço de Santana, Bahia, te ouvindo pela 102. Pedi a música com o Nadson Ferinha. Pedi a música com o Nadson Ferinha, tá vendo? Cara, não vai dar pra tocar também, porque não tem. É a vida, né, Lequinho? É. Fazer o quê, né? Bote mais um aí, bote mais um aí.
5: Olá, eu sou Silvana. Aqui de Senador Pompeu, no Ceará.
0: Senador Pompeu, no Ceará, Pato News FM. Alô, Chico do Javá, meu padinho. Grande Chico do Javá. Meu povão da Pato News FM tá sempre com a gente. Falando em Pato News FM, deixa eu mandar um abraço também ao meu parceiro Joab Nascimento, grande Joab. Um abração, Joab, obrigado pelo carinho de sempre, meu irmãozinho. Nossa Pato News FM, aí em Senador Pompeu, atingindo essa região maravilhosa. Tá todo mundo só ligado e interligado aqui com a gente na maior audiência dos domingos do rádio brasileiro. Bote mais uns dois áudios aí, aqui, mais uns dois, ah.
6: Eu sou Zilma, de Pimenteiro. Eu ouço esse programa através da FM Cidade.
0: Bote mais um, Lequito.
7: Oi, Elton Lucas, aqui é Sanja, falando diretamente de Macau.
0: Oi.
7: Na Rádio 95 Salinas.
0: Sim.
7: Gostaria de ouvir uma música bem gostosa aí, viu? Aqui você colocar, tá bom.
0: Pronto.
7: Um abraço aí para Macau, para Sanja e Abimael.
0: Pronto, alô, Sanja e Abimael. Todos em Macau, se ligando e se interligando no som da Salinas, Salinas FM. Alô, Duduzinho, meu padinho, um abraço, obrigado pelo carinho.

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1: Horas e 10 minutos.
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2: Estamos de volta, viu, Brasil? Vamos juntos! Mais uma hora, hein?

0: volta pra ficar com você.
1: Você ouve sua canção.
0: Eu tô de volta.

0: DDD 88 993 16 63 33. Repetindo, DDD 88 993 16 63 33. É o WhatsApp que você participa, é o WhatsApp que você se interliga com a gente e é o WhatsApp dos melhores ouvintes do mundo. Você segue participando, mandando a sua mensagem, você em todo o Brasil. Você pode pedir sua música, pode pedir aquele alô especial. Você fica à vontade e faz esse ruídozinho junto comigo. Então bora sim, bora. Bora ouvir o povo, meu povão do meu Brasil. A baica. Cuide, cuide, lequito. Bora sim, bora, vai. A cunha.
1: É, o Tutu é um filho da mãe.
0: Oxê. Negócio é esse, Lequito, né? Não, eu tô acreditando que ela botou isso aí, não, Lequito. Bota aí de novo, pra me ver se eu escutei mesmo o que eu escutei. Bota aí. Não acredito, não. Não. Bota aí, vai.
1: É, o Tutu é um filho da mãe.
0: Ainda bem que é da mãe, né, Marinha? Porque se não fosse da mãe, rapaz, tu é doido. Se não fosse da mãe, minha Marinha, aí a negada já tinha cortado nós. Tu é doido. Rapaz, homem. Rapaz, negado, manda um zap desse aqui pra mim, homem. Não. Isso é Ivonetezinha de São Paulo. Rapaz, ela tá muito estressada. Ivonetezinha, mulher, o que foi que houve? Pra que esse estresse, minha santa? Rapaz, tenha calma. A pensar isso daqui. Um estresse medonha dessa. Aí ela mandou outro áudio aqui, foi? Foi, bote aí o outro áudio dela, bote.
1: Eu nunca vejo tu me dar nenhum alô.
0: Sim.
1: Agora eu tô mandando esse áudio, vê se tu dá um menos um alô pra mim, tá bom?
0: Já pensasse.
1: Eu escuto pela Associativa FM de Queimado de Jurema. O beijo do Matheus Gabriel.
0: Meu pai.
1: Quando é tu fala, tá bom? Tchau, tchau, beijo.
0: Já pensou? A pessoa chega e até um filho da mãe. Tchau, tchau, viu? Beijos. É Ivonetezinha. Rapaz, ele aqui, então ela é meio bipolar, né? De vez em quando assim, né? Dá pra pensar. É igual aquela música da Joelma, né? Entre tapas e beijos. Não é doido. Né? Um abraço, Ivonetezinha. Tenha calma, mulher. Você não ouve o programa todo, minha santa. Por isso que você não ouve eu mandar um alô pra você. Mas sempre que você mandar pra cá, tô botando no ar. É doido, né? De escutar o programa todinho aí na rádio do meu padrinho Max Gabriel, você vai ver que o programa tá todinho com áudio seu na mesma hora. Agora tem que ouvir o programa, se não ouvir o programa todo aí, aí não tem como, né, Lequito? Ai, ai, pode mais um, Lequito, vai.
2: Oi, amigo Elton Lucas.
0: Fala, padinho.
2: Tô ligado aqui, rádio maravilhoso programa.
0: Coisa boa.
2: Pela rádio União de Camusim, 93.7.
0: É a boa.
2: Seu programa é líder de audiência aqui na região.
0: Graças a Deus, coisa okay? boa. Ok,
2: amigo, padinho. Manda um alôzinho aí pros amigos aí de sempre.
0: Sim.
2: Meu amigo Pedro Bernardo, Pedro.
0: Quem mais? Pedro. Sim.
2: Clênio, Clésio,
0: turma boa.
2: Da cidade.
0: Sim.
2: Amigo Maurício, barbeiro lá de frente do Brasil.
0: Aí, barbeirão aí, ó.
2: E demais ouvinte.
0: Uhum.
2: O meu amigo Roberto Farias.
0: Sim.
2: E os demais amigos que estão ligados no maravilhoso programa. O Roberto Gabeira. Também escuta o maravilhoso programa. Tô ok, amigo?
0: Tá certo, Zé Maria, é o Zé Maria em Camusim, todo mundo em Camusim, toda a região, ouvindo pelo som da nossa Rádio União de Camusim, 93,7. Alô, Zezinho, meu padinho, aquele abraço especial, muito obrigado pelo carinho, viu? Uma boa de Camusim.

mundo ligado só aqui no Domingão. Rapaz, quando esse negócio sai da Ivonetezinha de São Paulo, rapaz, eu assustei, rapaz, tu tá aí doido. Ao vivo logo, daqui, tu me bota um negócio desse. Eu tinha ouvido, né, antes, né? É doido. Rapaz, não, na hora que ela disse, tu é um filho da... Aí eu não. Isso aí, meu amigo, tu é doido, chega, eu relei aqui, ó. Pressão chega, né? Pressão baixou, acho que foi pra baixo de zero a pressão. Não, quase dá um revés 3, não. Não faço negócio desse mais comigo, não, né, Kito? Pelo amor de Deus. Ao vivo logo, meu filho. Não, aí é. Aí é covardia, é covardia.

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5: 15 horas e 40 minutos.
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0: Muito bem, já estamos de volta, ao vivo para todo meu
1: Brasil,
0: na maior audiência dos domingos do rádio brasileiro. E você segue mandando a sua mensagem, segue participando no nosso DDD 88 9

0: bombado do Brasil. É o WhatsApp dos melhores ouvintes do mundo. Então bora sim, bora. Bora ouvir o povo, meu povão do meu Brasil. A Baica. Deixa eu ver aqui quem já tá com a gente. Olá, Elton. Alô aqui pro Ricardo CD de Bacabal, Maranhão. Tô ouvindo você pela FM 93. Tá certo, Ricardinho? Ricardo CDs. Ricardo CDs. Meu povão de Bacabal no Maranhão, muito obrigado pelo carinho. Só faltou mandar áudio, né, padrinho? Eu não sei porque é que a negada tem tanto medo de mandar áudio. Manda áudio, negada. Mamãe de tio, o pessoal é um medo medonho de mandar áudio, né, mulher?
1: Mande áudio, não mande escrevendo não, que eu não sei ler não. Mande áudio.
0: Mande áudio, mande. Ai,

Lula Magalhães, oferecendo pro seu esposo Moisés Alves, sua mãe, a dona Tereza, toda a turma que tá acompanhando a gente lá em Heliópolis, na Bahia. Pronto, tá certo. É o nosso Vaguinho. Alô, Vaguinho, meu padinho. Nossa Heliópolis FM, muito obrigado pelo carinho. Jorge Luiz, tá em Touros, no Rio Grande do Norte, tá ouvindo pela Rádio Farol. Nossa Farol FM, a nossa 103. Alô, Samuquinha. Samuquinha, meu padrinho, cadê você, Samuquinha? Tá pedindo o som do Tarcísio da Cordeon, vou mandar Jazinho. A Cristiane Alves, tá em Conselheiro Lafayette, Minas Gerais. Tá indo pro trabalho agora, né, Madinho? Pronto, bom trabalho também. Tem gente que trabalha domingo também, né, aqui? Vamos ver nós aqui, né? Tamo por cá, né? É. Deixa eu ver quem mais aqui, deixa eu ver quem mais.

0: Boa!
1: Fala comigo, bebê!
0: Obrigada, Goiânia!
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ligado. Vem-se embora, Brasil.

0: Já estamos de volta, mais uma hora juntinhos, eu e você, você e eu, nas melhores rádios do Brasil.
1: Brasil!
0: Neste nosso finalzão de semana. Então bora sim, bora. Bora ouvir o povo, meu povão do meu Brasil. A Baica! Olá, Elton, aqui é o Francisco Edivan. Estou ouvindo você aqui na cidade de Paracuru. Tô conectado pela Rádio H10 através do aplicativo RádiosNet. Pronto, tá certo, meu povão de Paracuru. Alô, Paracuru, no meu Ceará. Tá todo mundo acompanhando a gente, rapaz. É bom de verdade, viu? É bom de verdade. Então bora sim, bora. Bora ouvir o povo, meu povão do meu Brasil. A Baica, vai.
2: Elton Lucas, aqui é Magno, diretamente de Touros, Rio Grande do Norte.
0: Touros, sim.
2: O programa aqui na Rádio Farol.
0: É a boa.
2: Gostaria de ouvir qualquer um da Capim com Mel. Um abraço.
0: Um abraço, meu padinho. Rapaz, Capim com Mel é bom demais, viu? Vou mandar jazinho no nosso baú, meu padinho. Deixa comigo, deixa comigo. Touros no meu Rio Grande do Norte. Tá todo mundo ligado no som da nossa Rádio Farol. Nossa 103 FM. Samuquinha, meu padrinho, aquele abraço especial. A Sônia Maria tá ouvindo a gente aí, ensinando o Pompeu, tá ouvindo pelo som da nossa Batu News FM. Alô, Chico do Jová, meu padrinho. Alô, Job Nascimento, toda a família Batu News FM. Muito obrigado pelo carinho, obrigado pela companhia. Tá pedindo o som da Valquíria Santos, uma das antigas aqui, né? Pronto. Tá oferecendo especialmente aí para suas irmãs, a Célia e a Rosa. Pronto. Vou mandar jazinho, deixa comigo. O Elias Roberto, tá em Santa Luzia do Paruá, no Maranhão. Tá ouvindo pela Rádio Digital. Nossa 88.5. Alô, Wilson Brito, meu padrinho. Turma boa aí de Santa Luzia do Paruá. Do nosso distrito de Paruá também, né, aqui? Todo mundo acompanhando a gente. É o Brasil de ponta a ponta. Então bora sim, bora. Bora com mais música. Agora, bebê.

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0: mensagem no DDD 88 99316 6333. Repetindo, DDD 88 99316 6333. É o WhatsApp mais bombado do Brasil. É o WhatsApp dos melhores ouvintes do mundo. Então bora sim, bora. Bora ouvir o povo. Meu povão do meu Brasil. Rapaz, Calequito. Bora sim, bora, vai. Cunha.
1: Oi, eu tô Lucas, quem tá falando aqui é a Michelle, do Sítio Reto, município de Pedro Velho,
0: oi,
1: Rio Grande do Norte.
0: Sim.
1: Eu sou o seu programa através da 107 FM de Nova Cruz.
0: É a boa.
1: Falou pra mim aí, Elton.
0: Tá certo, Michelinha, aquele abraço especial, minha marinha. Meu povão de Nova Cruz, Rio Grande do Norte. Nossa, super rádio Agreste.

sintonia. Meu Agreste Potiguar, todo mundo acompanhando a gente, muito obrigado pelo carinho, viu? Olá, Elton, aqui é o Lenilson, estou aqui na cidade de Araruna, Paraíba. Mande um abraço pra mim, pronto, tá mandado, meu padinho. Nosso grande Lenilson, meu povão de Araruna, Paraíba. Aquele abraço especial, viu? Muito obrigado pelo carinho. Olá, Elton, mande um alô pra turma de João Câmara. Galera da Sucata do Bela Voz. E a turma da oficina, o Juninho e o Marcílio Soldador. Eita, turma boa!

0: Muito obrigado pelo carinho, toda a turma aí de Touros, de João Câmara, toda essa região maravilhosa. Muito obrigado pelo carinho, obrigado pela companhia. Nossa Super Rádio Farol, sempre com Domingão. Aquele abraço especial, meu querido Samuquinha. Alô, Samuquinha, meu padrinho, tamo junto. Então bora sim, bora. Bora com mais música. Agora, bebê, porque aqui o sucesso não para, aqui o sucesso continua. E você segue participando que eu tô aqui, ó, só esperando você.
1: Seu domingo com mais alegria.
0: Muito mais alegria, muito mais hit, hein?

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1: Murilo Huff.
2: Zé Vitor e Raia.

0: ficou no nosso modelão, hein, rapaz?
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3: De volta, hein?

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DDD 88 99316 6333. É o WhatsApp mais bombado do Brasil. É o WhatsApp dos melhores ouvintes do mundo. Estamos de volta aqui na nossa área extra, mais uma hora juntinhos, e é claro, já começando, abraçando esse meu povão que já tá ao vivo com a gente, em Alcântaras. Alô, Alcântaras, no meu Ceará, nossa Bela Vista FM de Alcântaras. Alô, doutor Benício, meu padinho. Alô, Leonício. A família Bela Vista FM. Aquele abraço especial. Meu povão aí, tá ouvindo a gente, Alcântaras, essa região maravilhosa.

obrigado pela sintonia. E é claro, abraçando também meu povão da minha capital cearense, minha grande Fortaleza. Fortaleza e região metropolitana, todo mundo acompanhando a gente pelo som da Luar FM 87.7 da Caucaia. Alô, doutor Lourenço, meu padrinho, aquele abraço.

0: acompanhando a gente. Que alegria, viu? Assim, bora, bora ouvir o povo, meu povão do meu Brasil, meu povão que tá participando aqui no nosso WhatsApp, a Baica, cuide.
1: E aí, meu amigo Lucas Sopalho, tô aqui ligado em Camusim, meu amigo.
0: Sim.
1: Pode ver na gabana aí, pode um limão com mel aí, qualquer um aí, pode ser?
0: Sim.
1: Tô aqui ligado em Camusim, do Ceará, viu?
0: Sim.
1: Que é do Adailton aqui, Adailton,
0: Camusim. Adailton.
1: Escutando pela Rádio União, em Camusim.
0: Sim.
1: Tá bom, meu amigo?
0: Tá bom, padinho. Muito obrigado. Valeu, valeu, meu padinho. Aquele abraço especial. Adailton Camusim. Ouvindo pelo som da nossa Rádio União de Camusim 93,7. Alô, Zezinho, meu padinho. Aquele abraço especial. Toda a turma de Camusim, Granja, Martinópolis, Parnaíba no Piauí, Luiz Correia. Tá todo mundo ligado no som da União. E aqui no Domingão, a Baica.
2: Sou Edivani de Jordânia, Minas Gerais, alternativa. 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
0: Eita, Edivanizinha, todo mundo em Jordânia ouvindo a gente. Todo mundo em Jordânia ouvindo a gente pelo som da nossa Rádio Alternativa FM de Jordânia. É, meu povão de Jordânia e Minas Gerais, viu aqui? O negócio é sério. Meu povão de Jordânia também ouve a gente pelo som da nossa Itarantinha FM. Alô, Marco Antônio Machado, meu pai, minha, aquele abraço especial. Muito obrigado pelo carinho. Muito obrigado pela sintonia. Então bora sim, bora. Bora com mais música. Agora, bebê, porque aqui o sucesso não para. Vamos juntos.

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1: Aí é música, meu amigo.
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2: 17:28.
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0: estamos de volta, de volta, de volta para todo meu
1: Brasil.
0: É o Brasil inteiro ligado de ponta a ponta e você segue participando pelo DDD 88 99316-6333, repetindo, DDD 88 99316-6333, é o WhatsApp mais bombado do Brasil, é o WhatsApp dos melhores ouvintes do mundo. Então bora sim, bora, bora ouvir o povo, meu povão do meu Brasil, a paica, cuide, cuide, Lequito, bora sim, bora, vai.
2: Olá, Eu gostaria de pedir a música até o Guanabara e vem para oferecer para meu esposo Francisco, meus filhos, e Arley, Carlos e Ian, e todos meus familiares. Para vocês da rádio. Nós estamos ouvindo vocês da Patrulha e Defesa do Senador Pompeu. Benito. Tchau.
0: Tchau, Rubenitazinha. Ah, Maria, tu é doido. A Rubenitazinha é a mulher mais paciente do Brasil. Tu é doido. Tem uma paciência de jola aqui. É. De jeitinho. Ela manda 750 áudios. Se o Lequito não botar, meu filho. Se não, se o Lequito não visualizar o áudio dela logo. Ela manda logo. É, meu filho, ela manda logo mensagem assim, Marcelo. E aí? Não vai ver meu áudio, não. É desse jeito. Alô, Rubenitazinha, Deus.

0: noite, minha santa. Tá aí, tá no ar, minha madinha. Só o Guanabara que ficou no prego. Mas de resto, tá no ar, viu? Aquele abraço especial, toda a turma aí de Senador Pompeu, todo mundo ouvindo pelo som da nossa Patu. Patu, Patu News FM. Alô, Chico do Jová, meu padrinho. Alô, Jovem Nascimento. Toda a família Patu News FM. Muito obrigado pelo carinho. A Baica.
1: Tudo bem com você? Aqui é a Ivy Nova Cruz. Eu escuto você com pura raiz da Grécia. Nova Cruz, eu gostaria de pedir uma música. E o Bruno Marrone dormir na praça.
0: Ligi?
1: Uma feliz para você, família feliz para aqui, família feliz para todos os vídeos. E fica com Deus, meu padrinho. Um abraço, felicidade.
0: Tá certo, Irenezinha. Você dormiu na praça, Irenezinha, foi? Ixi, Maria. Ah, Maria, né? Tu é doido. Rapaz, se eu botar um negócio desse aqui, aí ele aqui não trabalha mais.
2: Ai, quinto, mano.
0: Negócio é sério, negócio é sério. Nova Cruz, no meu Rio Grande do Norte, tá todo mundo ligado no som da nossa Rádio Agreste, a nossa 107 FM. Em Nova Cruz, no meu Rio Grande do Norte, o meu Agreste Potiguar tá sempre no domingão, pelo som da 107. A Baica.
1: Oi, Alton.
0: Oi.
1: Por favor, eu quero ouvir uma música que existe pela Associativa FM, Queimadas de Jurema.
0: Tá vendo aí que tá bem calminha agora, né? Que tá aí, ó.
1: Quero que você passe uma música pra mim. Não queria uma música tua.
0: Não, minha não tem como não, Maria. Minha, yeah, aí não tem como.
1: Tá bom? Por favor,
0: tá certo.
1: Eu vou te escutar. Um abraço, tua amiga de São Paulo, Ivonete.
0: Tchau, tchau, Ivonetezinha. Tá, não, tá vendo aí, Leguito? Hoje ela tá calma, hoje ela tá serena. Eita, Ivonetezinha, tá em São Paulo ouvindo a gente pelo som da Associativa FM de Queimadas de Jurema. Alô, Marcos Gabriel, meu padrinho. Aquele abraço especial, muito obrigado pelo carinho, muito obrigado pela sintonia. Então bora sim, bora, bora com mais música. Agora, bebê, porque aqui o sucesso não para. Aqui o sucesso continua. Então vem se embora, que eu já tô de volta aqui na nossa hora extra do Domingão.
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0: Brasil, já chegou a hora da gente ir embora também na hora extra. Ah, minha gente, realmente agora não tem mais tempo, eu tenho que ir embora realmente, tá? Mas eu agradeço demais pelo carinho da sua audiência, você que ficou comigo também nessa hora extra, as emissoras que ficaram conosco agora por mais essa hora, muito obrigado pelo carinho, obrigado pela audiência, obrigado pela sintonia, né? Por que não dizer assim? Minha gente, uma ótima semana pra todo mundo, um bom começo de semana, que Jesus os abençoe e que a gente consiga vencer os nossos medos, os nossos obstáculos. Eles podem ser difíceis, eles podem nos desafiar diariamente, mas nós somos fortes, nós somos poderosos e muitas vezes só a gente não percebe isso. Então, pare um pouco, pense, reflita, você pode, você é capaz, você consegue e você pode chegar aonde você quiser chegar. Com muita persistência, tentando, uma hora a gente consegue, uma hora a gente vai conseguir, vai fazer sucesso, tá? Um abraço, Brasil, obrigado pelo carinho, Deus abençoe. Valeu!
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2: 17:53.
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1: Oi, gente, estamos de volta com mais uma edição do quadro Memória Sertaneja, que traz como destaque de hoje a música de Sandy e Júnior, Com Você. Sucesso este de 1994 que você curte agora no Memória Sertaneja.
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0: filhos do Chororó aqui no Memória Sertaneja. Sandy Júnior, com você. Bom, gente, valeu demais a companhia. Super abraço a todos e até amanhã, se Deus quiser, tá certo? Um grande abraço.
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1: Ô, barbaridade, quem tem amor tem saudade, quem não tem passa vontade. Oi, gente, estamos chegando, o rancho do cavalo veio pra todo o Brasil, pra todo mundo, recorde de público, recorde de rádio, cê tá doido, rapaz? Na voz do Dudu Ribeiro, homenagem ao João Paulo, essa música já tem quase 30 anos que eu fiz ela, viu, turma?
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1: Oh, camarada.
2: 18 horas e 13 minutos.
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Marcelão, Marcelão deixou saudade da televisão, meu amigão, viu? Olha só, gente, vai trazer agora, sabe quem? Lelis e Lennon, o fim do mundo, essa moda tá pegando. Depois tem a Luci Alves, lá pro povo do Nortão, Trio Viola com Juni e Juni.

0: simbora! Aô, Goiás!
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2: 18:30.
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3: Olha quem tá chegando agora no programa, Bob Robson, essa versão que vocês nunca escutaram no rádio ainda, é exclusiva, viu gente? Acabou de chegar. É a versão nova da Boate Azul. Sorte que a moda é boa, Bob Robson.

hein, Sandro César, gado romântico. Ei, Sandrão, vem, tá aqui, tá chique, hein, Sandro. Agora quem tá chegando no rancho é o Léo Goiano. As pingas me persegue. Sorte, sorte, sorte, deixa o povo se apaixonar.

0: Forró no Sul, antes a Jaine, rapaz, a Cana Verde, nós faz a nossa festa aqui mesmo. Aí o Cleide Camargo também, olha aí, gente, o tempero de amor, coisa boa, né? Os forrozinhos bons, e quem abriu foi o Leonardo lá no comecinho com Fome de Amor. E no meio teve o João, Pedro e Cristiano também com forró em Goiás. Epa, ô Goiás!
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2: 18:56.
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4: O senador Chico Rodrigues anunciou em pronunciamento na última segunda-feira, dia 18 de fevereiro de 2019, que protocolou um projeto de resolução no Senado, PRS 3/2019, para reduzir a zero a alíquota mínima do imposto sobre a propriedade de veículos automotores, IPVA, para motocicletas de até 150 cilindradas. Para ele, a dificuldade de locomoção atrapalha o processo produtivo das regiões, principalmente das mais distantes.
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0: Saúde em Foco. Saúde em Foco. Pesquisas mostram que quanto melhor a qualidade de vida, melhor é a forma que o indivíduo se alimenta. Ou seja, ele tem uma alimentação saudável. O pouco tempo para se alimentar e a falta de informação das necessidades nutricionais diárias que temos tem sido o grande problema para compor a qualidade da alimentação no dia a dia. Uma alimentação inadequada pode atrapalhar a execução do trabalho e em todas as nossas atividades. Hábitos alimentares incorretos ao longo do tempo e dos anos levam a desequilíbrios no nosso organismo. Os alimentos podem afetar o humor, energia, sono, concentração e memória. É essencial mudar gradual e definitivamente os comportamentos alimentares inadequados para nos transformarmos em pessoas mais saudáveis.
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3: Epa, vamos trazer mais moda boa, gente. Agora tá chegando da novela Rei do Gado. Quem não lembra, o Pirilampo e o Saracura, o Serjão e o Almir Sater. Cortando o estradão, vamos matar a saudade aqui no rancho. Montar.

Freitas cantou pra gente aí uma andorinha sem rumo boa, essa moda, hein, rapaz do céu. Essa aqui não pode faltar na nossa playlist pro povo goiano, povo do Mato Grosso, Minas, Bahia, né? Ei, ai, ai, ai, ai. Alô, pessoal do Vale do Mato Piba aí também, obrigado. Agora tá chegando o potro novo no rancho, é a Franciele, ela é compositora também, gente, Franciela, Fran Miller, com o Marcel Moraes. O Marcel Moraes, sorta, sorta no rancho.

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Alô, amigos, aqui é o Mato Grosso. Vem aí, lançamento de Divino Donizete com a participação do Mato Grosso Matias. Velho amor.

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1: 19 horas e 13 minutos.
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3: Doença de Parkinson é uma doença neurodegenerativa que não tem prevenção e que se agrava com o passar do tempo. Fique atento aos sintomas: lentidão dos movimentos, tremores de repouso nos membros superiores, rigidez muscular e desequilíbrio.
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5: Oi, cinemaníacos, tudo certo? É hora de Cineplay, dicas de cinema. E a dica de filme que eu trago pra hoje é o filme de terror, drama e suspense com direção de Don Fontenoy, Dentro da Escuridão. Quando um adolescente começa a mudar seu comportamento, ficando mais sombrio e por vezes até violento, os pais pensam ser uma fase. Já sua irmã não pensa assim e nota uma presença sobrenatural rondando o irmão. Quando uma tragédia familiar acontece, o rapaz piora de vez e a garota está certa de que o irmão está possuído, o que acaba levando a um exorcismo e muitas revelações sobre o passado da família e a misteriosa igreja local. Dentro da Escuridão. Essa é a dica Cineplay pra hoje. Cineplay volta amanhã no teu rádio.
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0: rapaz. Hoje no nosso quadro tem potro novo no rancho. Não é uns potro tão novo assim, né? Mas é os meninos Quinteto Nativo, Oswaldir e Quinteto Nativo.
1: Buenos cavalo velho, tudo bem com você? Que bom estar aqui no teu programa, né? Rancho do Cavalo Velho. Que coisa boa, rapaz. E abriu o CD uma música chamada Gaúcho

0: cavalo velho com exclusividade, viu? Ó, e agora, Oswaldir, você me conta dessa parceria com o Serjão, com o Sérgio Reis.
1: É, trocando uma ideia aqui, eu e o Pedro Almeida e o Glênio Vieira, que faz parte do Quinteto Nativo, né? A gente trocando uma ideia aqui, a gente conversou um pouco, quem sabe você convida o Sérgio Reis para fazer uma parceria numa música. E aí conversamos sobre a panela velha, né? Panela velha é que faz comida boa. E aí a gente compôs a panela nova. Panela nova também faz comida boa. Rapaz, liguei pro Sérgio Reis, o Sérgio prontamente nos recebeu lá em São Paulo. E aí está chegando aí essa música que eu tenho certeza que vai chegar muito bem aos ouvintes do Brasil inteiro, né? Através do teu programa, né, Cavalo Velho? Panela nova.

0: Obrigado, Sérgio Reis. A amizade é antiga, mas a panela é nova.
1: Ei, ai, ai, Oswaldinho e o Quinteto Nativo com o Serjão. Essa aí já pegou, viu, os meninos? Tá todo mundo cantando Brasil afora.
0: Forte abraço a todos vocês aí que são ligados nesse grande programa do Rancho do Cavalo Velho.
1: Obrigado, Oswaldinho. Abraço pro compositor também, nosso amigo Joel Marques, que tá lá acompanhando a gente também. Ei, Joel. Obrigado, Joel Marques, também pela audiência.

0: E esse bloco foi em homenagem ao nosso queridíssimo João Sidney Jesse, que nos deixou essa semana, o nosso padrinho aqui do rancho. Foi padrinho no DVD do Cavalo Velho lá em 2005 e padrinho de grandes nomes da música sertaneja, da música sulista também. Aonde estiver, Jesse, receba o nosso abraço, o nosso carinho e o nosso respeito. E a todos os amigos também, vai aqui o nosso carinho especial do Rancho do Cavalo Velho.
1: 19 horas e 27 minutos.
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6: Alô, pessoal de Iaçu, Bahia, ouvindo o Rancho do Cavalo Velho. Alô, Fronteira, Minas Gerais. Turma do Itagipe, Aparecida de Minas, toda essa turma aí, né? Alô, Itapetininga, São Paulo. Meus amigos de Portugal, a turma da Espanha também, Europa toda, né? As rádios companheiras da gente, aquele abração grande. E Nova Santa Rosa, Paraná, Minas, Goiás, Ituiutaba, oi! Vou trazer mais modão, agora está chegando Aranha Ariel.

0: É muita moda boa, agora é 2 horas sem parar.
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2: 19h42.
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0: Tá legal. Vamos lá, homenagem a João Paulo e Daniel, 40 anos. 2 coladinhas, no mesmo lugar e só eu e você.

0: João Paulo e Daniel, só eu e você, linda, linda, linda, antes no mesmo lugar, e agora o pessoal pediu, a gente traz de novo, a música que é a composição do Cavalo Velho, também em homenagem lá pra dupla João Paulo e Daniel. Essa música, inclusive, foi tema das TVs, passava assim nos caracteres da TV, né? A música, a letra da música, que é a composição minha, do Cavalo Velho, lá da década de 90, amigo é pra vida toda.
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mais uma vez pelo carinho, né? Obrigado pela companhia de todo mundo no maior programa sertanejo da história. Nós estamos bonitos na foto aí, viu, turma? Segue nós lá, Cavalo Velho ponto sertanejo. Maior número de rádios compartilhando o programa Rancho Cavalo Velho ao mesmo tempo, viu? Um abração, pessoal, da Connect Mix, que audita o nosso programa.

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